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0: Bom, amigos, em Silvânia, 21 horas, para os mais íntimos, 9 da noite. Boa noite aos nossos amigos no São Sebastião 1, São Sebastião 2, bairro Maria de Lourdes, e aos amigos no Deco Correia. Obrigado e a todos aí pela companhia.
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0: Uma boa noite aos nossos amigos do Volante, rodando aí pelas rodovias estaduais, municipais, a você no seu caminhão aí, no seu possante trabalhando, a você viajando aí no seu carango com a família, com os amigos, ótima viagem a todos. Muita cautela, amigos. Ao viajar à noite, o perigo é dobrado. E lembre-se, alguém em casa espera você com muito amor e carinho. Você não está só, não. Você está na companhia do nosso Deus e em nossa companhia. A companhia da alegria e do amor, aqui na 96.7 FM, no show da noite. Vai e volte com Deus, amigo. Daí, os manos, Divino e Donizete, amor amigo.

Vamos chegando, trazendo aí mais modões aqui no show da noite. Liu e Léo, caminheiro, tá indo lá para o Pedro do Firmino aí, do conselheiro Manuel Caetano. Boa noite, Pedro. Caminheiro de Liu e Léo, lá para o José Melquides, bairro Nossa Senhora de Fátima. Em seguida, René Ronaldo, amor da minha vida. O Domeste está indo lá para os nossos amigos no Parque Anchieta. Está indo lá para a Lu, também para a Nerica. A Nelci lá no Paraná, lá no Pará. Boa noite, hein, Nelci no Pará. Toda a família acompanha nosso show da noite. E por último, chegando aí, o Teodoro e o Sampaio. Este modão, quem gosta muito deste modão é o meu amigo Luiz Soares, lá na Praça Dom Bosco. Luiz, a Edma, o Luiz gosta muito. Sempre ele me pede essa música do Teodoro Sampaio. É o filho da tuta. Tá indo aí, Luiz. Uma boa noite. Obrigado aí pela companhia. Vamos lá então, vamos chegando aí. 21 mais 4 minutos. Liu e Léo, caminheiro.

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7: O governo da República Democrática do Congo informou que o surto de ebola já provocou 1.405 mortes e mais de 3.200 casos confirmados desde o fim de abril. A taxa de letalidade é quase 44%. E especialistas alertam que o número real de infecções pode ser ainda maior. A epidemia está concentrada no leste do país, região marcada por conflitos armados, e já se estendeu para a Uganda, que monitora a situação após conter os casos registrados em seu território. O surto é causado pela variante Bundibugyo do vírus Ebola, para a qual ainda não existem vacina nem tratamento específico aprovados. Pesquisadores aceleram testes com um imunizante experimental, enquanto as autoridades reforçam vigilância e as medidas para conter a transmissão da doença.
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0: Bom, amigos, 21:24 minutos. Boa noite aos nossos amigos na região do Engenho Velho da Santa, Variado, Rio dos Bois, Rio Preto. A alegria aos amigos do Engenho Velho da Paiva, região do Olhos d'Água. Boa noite para vocês, obrigado e a todos aí pela companhia.
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0: 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Ótima noite também aos amigos da Avenida Dom Bosco, Avenida Padre Leandro Calimã e aos amigos na Mário Ferreira. Aí o Ronaldo Viola e o

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0: Vamos chegando aí com o Tião Carreiro e o Pardinho. Chamada a cobrar. Mandou este aí lá para o tio do pastel, a dona Isabel, Amanda, Danúbia, Danilo. Ótima noite para vocês. Lá no São Sebastião, chamada a cobrar. Tá indo lá para o Anísio, toda a sua família. Boa noite, Anísio. Em seguida, chegando os garotos de Goianápolis, terra do tomate, a saudade que ficou, Leandro e Leonardo. O que eu sinto é amor. Rodão este, a Laura gosta mesmo é do Negrinho Parafuso, mas foi rodado à tarde, então a gente não repete essas músicas não. Então fica pra amanhã. Eu tô mandando essa daí do Leandro e Leonardo. O que eu sinto é amor. Ótima noite para você, Laura. Obrigado aí pela companhia. E por último, chegando aí, Matão e Monteiro, a voz do coração. Tá indo lá pro meu amigo Jaime da farmácia, toda a família na Mário Ferreira. Boa noite, Jaime. A voz do coração de Matão e Monteiro, aos amigos lá no Parque Anchieta. Lá para o Luiz Alberto, a professora Derinha, toda a família. Vamos lá, 21:27, chamada a cobrar, Tião Carreiro e o Pardinho.

0: Show da Noite, comunicando o amigo José Roberto, o modão sertanejo, deitando e rolando até as 22 horas.
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Bom, amigos, 21:46. Boa noite aos nossos amigos na região do São Roque. Mato Grande, Água Branca de baixo, Água Branca de cima. João de Deus, Santa Rita do João de Deus, Boa Vista dos Macacos, Rio Vermelho e Guarirobal.

0: Vamos chegando aí, trazendo aí mais modões. E logo após os modões, hoje é o seu aniversário. Hoje, quinta-feira, 6 de agosto do ano 2026. Vamos chegando aí com Mato Grosso e Matias. Ponto de chegada. Boa cidade de Vianópolis. E vou falar com a nossa amiga Jacira. Jacira participa conosco aqui através do Zap. Boa noite, Jacira.
1: Boa noite, aqui é a Jaira. Hoje eu estou aqui em Vianópolis. Peço você para rodar a música que é lá, A Praça, para toda a minha família que está aqui me ouvindo, escutando, e para vocês aí também da rádio. Para você, né? Aí que está aí na rádio. Estou fazendo companhia para você e você fazendo companhia aqui para nós aqui, tá? Então tá, tchau. Fica com Deus.
0: Tchau, abraço aí, fica com Deus também. É a nossa amiga Jaira, lá em Vianópolis. Oi, Jaira. Agora estamos no horário sertanejo. Então estou mandando aí para você. É Ponto de Chegada de Mato Grosso e Matias. A Praça do Rony Von é depois das 10 horas. Depois das 10 horas eu mando ela aí para você, tá legal? Ótima noite, obrigado aí pela companhia. E volto agora à cidade de Vianópolis e vou falar com o amigo Rogerinho Mecânico. Rogerinho Mecânico está lá e ele vai participar comigo aqui. Mas parece que quem vai falar agora é o Netinho, o Arthur, tá lá. Boa noite, Arthur.
2: Olá, meu amigo Zé Roberto, boa noite.
0: Não, é o velho mesmo, é o Rogerinho.
2: Estou por aqui, tá aí o Arthur, o Elano, o Elano. Estou mandando a música do Paulinho da Mola. O Neguinho para ele, o Neguinho tá lá no céu, lá, não tá revelado. Nós tá por cá aqui escutando o modão seu, beleza? Ó, barulho. Bom trabalho pro seu, meu amigo.
0: Alô?
3: Ô, Zé Roberto. Manda a música do Negro do Parafuso aí.
0: É o Arthur agora que tá falando.
3: Zé Roberto, manda a música do Negro do Parafuso aí.
0: Ah, tá. Então.
3: Pra mim e pro meu avô.
0: Tá legal, vai pra você e seu avô aí, o Rogerinho Mecânico. O Neguinho Parafuso já rodou à tarde. Esse Neguinho Parafuso tá famoso, viu? Todo mundo quer esse Neguinho Parafuso. Mas amanhã eu mando esse Neguinho Parafuso pra vocês aí também, tá? Hoje foi rodado à tarde, porque senão vira uma bagunça danada aqui. Tá indo uma boa noite para vocês, obrigado aí pela companhia. Tá indo aí o Ponto de Chegada de Mato Grosso e Matias. Em seguida, chegando aí o Christian e o Ralf. Desculpa, tá indo lá para o Alício Lanterneiro, bairro Maria de Lourdes. Lá para Maria Aparecida, Dayana, as meninas, ótima noite para vocês. E eu vou falar agora com o amigo, o João Batista, o João Índio. Tá lá na região de Orizona, Goiás, o nome da região da posse, mas é município de Orizona, Goiás. Vou falar com o João, quanto tempo que eu não falo com o João Índio. Ei, João, como é que tá? Tudo bem? Você lembra da chuteira, né? Pra você jogar, né? Boa noite, João.
4: Ô, Zé Roberto, boa noite, como é que tá o senhor? Tá tudo na paz? Ô, Zé Roberto,

0: boa noite, um abraço.
1: Ó, boa noite, um abração pra você aí. Não vai dar mais tempo. Hoje eu tô mandando aí do Christian Ralph, que pediu Yolanda. Tô mandando aí desculpa. E amanhã eu mando Yolanda aí pra vocês, tá legal? Diante de festa do João Carreiro e Capataz aí. Boa noite aí, João Índio, toda a família, João Batista, né? João Índio, toda a família aí no município de Orizona, Goiás. E por último, chegando aí, o Peão Carreiro e o Praense, quarto vizinho, lá para o Aldino Sebranel, o Sérgio Reis, aí na rua 32, bairro Nossa Senhora de Fátima, lá para Terezinha, a Almenda, o Zé Manel, uma boa noite a todos por aí. Vamos lá então, vamos chegando aí, trazendo aí os modões seguintes aí. Mato Grosso e o Maquias, ponto de chegada.

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9: A água também influencia no desenvolvimento do rebanho?
10: Sim, Luciano, influencia muito. Não adianta o animal ter comida se ele não tiver água limpa e em quantidade suficiente. Então, quando falta água de qualidade, o consumo de um alimento, ele também diminui. E isso afeta o peso, a produção e a saúde do rebanho.
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aniversário. É uma data toda especial para você. Nós estamos te abraçando e desejando muitos e muitos anos de vida. Muita paz, saúde, amor e felicidade.

0: Cid.
1: Hoje, quinta-feira, 6 de agosto do ano 2026. A você que está colhendo mais uma rosa no jardim de sua existência, aceite os nossos parabéns. Que esta data se repita por muitos e muitos anos, cheio de muita paz, muito amor e muita saúde em seus lares. São os votos de toda a equipe da Rio Vermelho e aqui do Show da Noite. A oração de São Francisco de Assis, que dedicamos a todos nossos aniversariantes, dedicamos a você que está enfermo, nos hospitais, em suas residências, aos presidiários, a todas as crianças do nosso imenso Brasil, a você que está passando dificuldades pela vida. Olha, amigos, não desesperem. Tenha fé no nosso Pai, no nosso Criador, e Deus abençoe a todos. Vamos à oração de São Francisco de Assis e, em seguida, a mensagem de aniversário de Simval e Dalmi.
2: Obrigado, Senhor, que o sol nasceu. Obrigado,
1: Senhor. Fazei-me um instrumento de vossa paz. Onde houver ódio, que eu leve o amor. Onde houver ofensa, que eu leve o perdão. Onde houver discórdia, que eu leve a união. Onde houver dúvidas, que eu leve a fé. Onde houver erro, que eu leve a verdade. Onde houver desespero, que eu leve a esperança. Onde houver tristeza, que eu leve a alegria. Onde houver trevas, que eu leve a luz. Mestre, fazei com que eu procure mais consolar do que ser consolado, compreender do que ser compreendido, amar do que ser amado, pois é dando que se recebe, é perdoando que se é perdoado, e é morrendo que se vive para a vida eterna. Amém.

você que faz anos hoje, lhe envie humilde mensagem através do rádio e do disco, a minha sincera homenagem. 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

Bom, amigos, vamos chegando e trazendo aí os dois últimos Dodões Sertanejos da noite. Já agradecendo a todos, a você que participou comigo direto ou indiretamente, o meu muito obrigado a todos vocês. Mas não desligue o rádio, não. Daqui a pouquinho eu volto. E volto para matar saudades e machucar os corações. Até a meia-noite. Com a Jovem Guarda, sucessos internacionais, MPB e muito mais. Tudo isto aqui, na Suba Rio Vermelho, 96.7 FM. Vamos chegando aí com os inimitáveis. João Mineiro e o Marciano. Medos e beijos. E o Valder e o Misael, cheiro de amor. A todos em nossa companhia. Daqui a pouquinho, eu volto com vocês.

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13: A CBF prepara uma mudança importante para o futuro do futebol brasileiro. A entidade lançou um programa de formação para jogadores das categorias de base, com cursos online sobre educação financeira, meio ambiente, autoconhecimento e combate ao racismo. A ideia é que a capacitação tenha duração de 2 anos e possa, no futuro, até se tornar obrigatória para a estreia dos atletas no profissional. A iniciativa surge diante de um dado preocupante: dos cerca de 40 mil jovens que atuam nas categorias de base do país, menos de 3% conseguem viver do futebol como profissionais. Enquanto isso, o Ceará também inova na formação de talentos. O clube lançou o projeto Formando Dribladores, que busca resgatar a criatividade e a ousadia do futebol brasileiro, tendo como inspiração craques como Ronaldinho Gaúcho e Neymar. A proposta é estimular o drible, o enfrentamento individual e a tomada de decisão desde as categorias de base. Por aqui, Cido Gameiro, e a qualquer momento tem mais futebol no Torcida Brasil.
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Olá, amigos da Rio Vermelho, eu de volta com vocês agora para matar saudades e machucar os corações até a meia-noite. Dia agora até a meia-noite. Não é permitido tristeza e a alegria estará constante entre você e eu. Sabe por quê? Porque juntos navegaremos pelo mundo mágico da música recordação. Recordar, sem dúvida, é viver duas vezes. Portanto, vamos viver mais de uma vez, matando saudades e machucando os corações, que acontece na Suba Rio Vermelho, de segunda a sexta-feira, das 22 à meia-noite. Não tenha medo de ser feliz. Disque o 999-56-1155 e peça aquela canção. Aquela canção que você recorda o primeiro encontro, o primeiro aperto de mão, o primeiro abraço, o primeiro beijo, a primeira namorada. E juntos, vamos recordar até a meia-noite.

Estamos começando este Matando Saudades, Machucando os Corações, nesta quinta-feira, 6 de agosto do ano 2026, 22 horas 37 minutos, trazendo as primeiras canções. César Sampaio, secretária da Beira do Cais, Cláudio de Moura, Amando Outra Vez, e o grupo brasileiro Folhas, Folhas com PH, I Remember. Eu lembro que 2 horas 37 minutos e a Rio Vermelho já recorda com você.

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Bom, amigos, estamos rodando pela noite, 22h48, matando saudades e machucando os corações. Vou com vocês até a meia-noite, tocando aqui as canções que foram sucesso ontem, recordamos hoje com muita alegria. Canções que têm começo, meio e fim, e através delas viajamos no tempo. Seja alegre procurando fazer todo o bem que puder nos dias em que permanecer na face da terra. Espalhe em torno de si esmoladas de conforto, palavras de carinho, sorrisos de felicidade. Responda com alegria e otimismo àqueles que lhe dirigem a palavra, sem irritar-se jamais. Imprima em cada dia de sua vida toda a bondade que existe no fundo de seu coração. Uma boa noite a você no trabalho, um ótimo trabalho. A você que está aí no descanso, um ótimo descanso a todos. E fico feliz com a companhia de todos vocês. Se quiser participar comigo, você já sabe. O tradicional agora é o 999-56-1155. Ali no zap também, você pode pedir aquela canção que você gostaria de pedir de novo, ouvir de novo. Estou aqui para atender a todos com muita alegria. Até a meia-noite.

0: Vamos chegando aí, 9 minutos, faltando para as 23 horas. Vamos trazendo aí o Rony Von, A Praça. Agora vou atendendo a nossa amiga Jaira. Boa noite aí, amiga Jaira. Agora sim chegou o horário de você ouvir A Praça.
1: Boa noite, aqui é a Jaira. Hoje eu tô aqui em Vianópolis. Peço você para rodar a música que era A Praça, para toda a minha família que está aqui me ouvindo, escutando, e para vocês aí também da rádio. Para você, né? Aí que está aí na rádio. Estou fazendo companhia para você e você fazendo companhia aqui para nós aqui, tá? Então tá, tchau. Fica com Deus.
0: Tchau, uma boa noite. Vem com Deus também. É aqui a noite aqui. É eu e Deus, né? E vocês do outro lado de lá. Muito obrigado aí pela companhia. E tá indo a música do Rony Von, A Praça. A nossa praça aqui só ficou saudade, né? Que acabou. Ali que era o encontro dos casais, de toda a sociedade. Agora virou um deserto danado, porque tá tudo acabado. Depois de Rony Von, A Praça, chegando aí o Agnaldo Timóteo, Etiquetas. Olha, essa canção do Agnaldo Timóteo está indo aos amigos na cidade de Vianópolis. Está indo lá para o Giovanni, o Antônio e o Silvestre Heitor. Ótima noite para vocês. Aqui em Silvânia, no Parque Anchieta, lá para o Zezão, a Cristina, os meninos. Um toque internacional do Jack James, o Take My Heart. Aos amigos do bairro Nossa Senhora de Fátima, lá para o Baus, a Lena. No Parque Anchieta, lá para o Odair Fernandes, a esposa Eva. Vamos dar 7 minutos, faltando para as 23 horas. E a Rio Vermelho vai recordando com você. Rony Von, A Praça.

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0: Bom, amigos, 23 horas, 5 minutos, aqui na 96.7 FM, Rio Vermelho de Silvânia, e o show da noite, no show da noite, o Matando Saudades e Machucando os Corações. Boa noite aos nossos amigos, passando aí pela GO010, sentido outras cidades e acompanhando aqui o nosso show da noite. Ótima viagem a todos, obrigado pela companhia. E as canções seguintes mando a todos vocês. Boa noite aos amigos na Avenida Dom Bosco, Avenida Padre Leandro Calimã, e aos amigos da Mário Ferreira. Antes de sair por aí dizendo que ama alguém, tenha certeza de que você sabe o que é o amor. Pois o amor não sufoca, domina, não domina e nem controla. O amor é, em sua plenitude, apenas amar. Uma boa noite, você já está aí tranquilo aí, descansando, já projetando tudo para um novo dia que chega, e chega exigindo muito trabalho de todos nós. Trabalho realmente é muito importante na vida de todo ser humano. Quem trabalha vive mais feliz e faz as pessoas que estão ao teu lado felizes também. Ótimo descanso a todos, obrigado aí pela companhia. Vamos chegando aí, trazendo mais canções. Vamos chegando ao Grande Saudade, Tim Maia, Azul da Cor do Mar. Canção do Tim Maia, que está indo lá para o Valdo, a Zilda, na Avenida Padre Leandro Calimã. Em seguida, chegando aí a Rita Lee, atendendo o amigo Luiz Soares, o pai João lá na Praça Dom Bosco. Ô Luiz, da Rita Lee, eu não tenho a música Ovelha Negra. Tô mandando aí da Rita, Mania de Você. Obrigado aí pela companhia, ótima noite. O Toque Internacional do Hertz, Alon, Sozinho, Simplesmente Sozinho. Toque Internacional para você viver e reviver, viajar ao passado. Essa canção está indo lá para a nossa, a Laura Felipe. Ó, Laura, boa noite para você, obrigado aí pela companhia lá no São Sebastião. Vamos lá, vamos chegando aí, 23 horas 9 minutos, e a Rio Vermelho vai recordando com você até a meia-noite. Canções que tem começo, meio e fim, e através delas viajamos no tempo. Tim Maia, Azul da Cor do Mar.
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Bom, amigos, 22:04. Boa noite aos nossos amigos aqui na Coronel Vicente Miguel. Aprígio José de Souza, 24 de outubro. Senador Canedo, Santo Antônio, Rua Anhanguera. Henrique Silva, Couto Magalhães, Eugênio Jardim, Rua Doutor Brandão. Obrigado e a todos aí pela companhia.

As coisas que realizamos nunca são tão belas quanto as que sonhamos. Mas às vezes nos acontecem coisas tão belas que nunca pensamos em sonhá-las. É maravilhoso, é gratificante, o mais importante na vida é sempre estar sempre agradecendo a Deus por tudo, né? E nem sempre pedindo, mas o mais importante é agradecer aquilo que você tem. Vamos chegando aí, trazendo mais canções, chegando agora o mineiro Flávio Venturini, o criador aí do 14 Bis. Vamos recordar essa linda canção para lembrar de nós, o Flávio Venturini. Em seguida, aqueles que viajaram aí no tempo aí com os engenheiros do Havaí. Vamos recordando aí, para ser sincero, é a música italiana Chegando Junto. É do Homo Sapiens, Tornerai, Tornerou. Indo lá para o Cabeça Fresca, Tony Morena, Dona Maria Hilda, que era 13 de maio. Vamos lá, 23 horas, 26 minutos.

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4: Uma pesquisa mostra que a maioria dos norte-americanos acredita que a guerra entre Estados Unidos e Irã deve aumentar a instabilidade no Oriente Médio. Metade dos entrevistados afirmou que o conflito levará a mais caos, enquanto apenas 17% acreditam em mais estabilidade. O levantamento também revelou a preocupação com o impacto econômico da guerra. Cerca de 58% dos americanos esperam nova alta nos preços da gasolina, influenciados pelas tensões do Estreito de Hormuz, rota estratégica para o transporte mundial de petróleo. Os dados aumentam a pressão política sobre o presidente Donald Trump, que enfrenta questionamentos sobre custos e as consequências do conflito às vésperas das eleições legislativas dos Estados Unidos.
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0: Bom, amigos, vamos chegando, trazendo as últimas canções da noite e já despedindo de todos vocês, agradecendo primeiramente ao Pai por mais um dia de vida, por mais um dia de trabalho. Obrigado, meu Pai. Agradecendo a todos, a você que participou comigo, direto ou indiretamente, o meu muito obrigado a todos vocês. Olha, que vocês tenham um ótimo final de noite, muita paz, muito amor, muita saúde em seus lares, e já o convido para amanhã, a partir das 20 horas, para mais um show da noite, aqui na Suba Rio Vermelho. Fiquem todos com Deus, com Ele também estou indo, e até amanhã, se Deus quiser. Graças a Ele, a vida continua. Vamos chegando aí com o Rei Roberto Carlos e Jefferson Lopes, Chegaste. Olha, vou atendendo a nossa amiga Laura Felipe, lá no São Sebastião. Boa noite aí, Laura.
1: Boa noite, José Roberto. Agradeço a música que você mandou para mim, mas eu te retribuo com a outra música muito linda, do Roberto Carlos, Chegaste, que você já não está mais sozinho. Eu tenho você, você tem a mim, e Deus tem a nós dois. Tenha uma excelente noite. Papai do céu te abençoa. Vou oferecer essa música também para minha filhota Daiane, que ontem me presenteou com a linda menina. Deus abençoe ela com muita saúde, com muita felicidade. E só graças ao Papai do céu por mais uma vida na minha família. Daiane Sanches e minha netinha Elisa. Papai do céu abençoe elas. Gratidão.
0: Ótima noite, obrigado aí pela companhia, pela participação aqui no nosso show da noite. Em seguida, grande Zé Ramalho, Criputânia, que está indo lá para nosso amigo Aparecido Franco, lá na cidade de Vianópolis. Boa noite aí, Aparecido. E por último, chegando aí, o Werdy Vilar de Capriceferi, rock internacional, a todos em nossa companhia. E as canções finais a todos vocês que estão acompanhando aqui o nosso show da noite. Uma ótima noite para vocês, fiquem todos com Deus e até amanhã, se Deus quiser.

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Santíssima, que em vossa imagem milagrosa de Aparecida espalhais inúmeros benefícios sobre o Brasil. Eu, embora indigno de pertencer ao número dos vossos servos, mas desejando participar dos benefícios da vossa misericórdia, prostrado a vossos pés, consagro-vos o entendimento, para que sempre pense no amor que mereceis. Consagro-vos a língua, para que sempre vos louve e propague a vossa devoção. Consagro-vos o coração, para que depois de Deus vos ame sobre todas as coisas. Recebei-nos, ó Rainha incomparável, no ditoso número dos vossos servos. Acolhei-nos debaixo da vossa proteção. Socorrei-nos em nossas necessidades espirituais e temporais, e sobretudo na hora da nossa morte. Abençoai-nos, ó Mãe Celestial, e com vossa poderosa intercessão, fortalecei-nos em nossa fraqueza, a fim de que, servindo-vos fielmente nesta vida, possamos louvar-vos, amar-vos e render-vos graças no céu, por toda a eternidade.

pela intercessão de Nossa Senhora Aparecida, Rainha e Padroeira do Brasil, a bênção de Deus Onipotente, Pai, Filho e Espírito Santo, desça sobre vós e permaneça sempre. Amém.

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3: Oi, gente, já tô aqui na rádio, hein? Vamos ouvir boa música, vamos viajar no tempo. Esse é o No Ritmo do Amor. E claro que você pode mandar um beijo para aquela pessoa especial, para aquela pessoa que você está com muita saudade, pro seu marido que está do seu ladinho. 3499-136-2203. Me conte o que você está fazendo nessa noite. Deb Gibson, para começar e muito bem no Ritmo do Amor. Lost in your eyes.

Passando Neil, So Sick. Antes, Roupa Nova, Chuva de Prata. A Sandra Regina participa no WhatsApp. Ela escreveu: Aninha, meu marido está ao meu lado. Adoramos te ouvir. Adoramos essa rádio. Sandra, muito obrigada pelo carinho. E ela continua: farei pipoca. O programa está demais. Traz pra mim, Sandrinha. Um beijo para o Glauco, final do telefone 4099. E um beijo também para a Fernanda. Ela gostaria de ouvir Marisa Monte. Eu já salvei o seu pedido aqui, tá, Fernanda? Logo, logo, Rogério, coloca na programação e eu toco pra você.

0: Esse foi o Nando Reis, que encerrou e muito bem a sequência com Por Onde Andei. Depois do intervalo, eu volto para te fazer companhia.
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0: Já de volta com No Ritmo do Amor, e eu fico muito feliz em ter você aí do outro lado curtindo o programa. E talvez hoje você esteja se sentindo sozinho, chateada, achando que as coisas não estão acontecendo. Pense, a consideração, a gente não pode impor isso para outra pessoa. As pessoas agem conforme são e não pelo que você já fez por elas. Lembre-se, o que a gente faz, a gente recebe. Logo, logo você vai colher o que plantou. Essa é de 1982, Save a Prayer, Duran Duran.

Rihanna passando por aqui, a Stay. Antes, Clayton e Kledir, Paixão. Quem passa também é a Marluce, final do telefone 5770. E um beijo pro Rubens. Ele manda um beijão pra sua filha Sofia, que nasceu hoje e completa 27 anos. Rubens, muito obrigada pela sua participação. E Sofia, muitas alegrias pra você. Deus te abençoe.

0: Hora de encerrar a sequência e dessa vez com Tuná e Frisson. Depois do intervalo, eu volto com ele, Eric Clapton. Leila.
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Esse foi o Bruno Mars com Count On Me. Conte comigo. Aliás, todas as noites eu tô aqui pra te fazer companhia. Antes, Fanzine, Uma História de Amor. Adriana Fonseca participa no meu Insta. Um beijo pra você. Felipe Costa também tá comigo no Insta. Muito obrigada pelo carinho, Felipe. E um beijo para Silvia Moreira. Obrigada, Silvia. Obrigada pela audiência.

0: Hora do nosso intervalo e eu encerro a sequência com Benson Boone, Beautiful Things. Já já eu volto com a última sequência do No Ritmo do Amor dessa noite.
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0: Aqui você pode participar no WhatsApp no 3499-136-2203. Peça sua música, mande um beijo para quem você gosta. E sempre às terças e quintas tem o quadro Amor de Cinema. E você pode me contar uma história de amor. Mande o seu recado e a produção te ajuda a escrever essa história. Eu começo com Christopher Cross, Arthur.

0: aqui na programação Kenya Grace, Strangers. E aqui no WhatsApp.
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1: 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Sexta-feira, sua linda sexta-feira. E aí, gente? Sexta-feira, meu filho. Graças a Deus, hein? Sextou. Aqui é Rodrigo Campos e o Brasil tá no carinho da audiência. Bora começar o Top Tunes. Hoje vai ter Hugo e Guilherme, gente.
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1: Vai ter Billie Eilish. Vou tocar Billie Eilish. Vou tocar Ana Castela.
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1: Solteiro forçado, você gosta, né?
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1: Pra começar, Dona.
6: Luan Santana e Léo Foguete.

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2: Vamos cantar esse grande sucesso do grande Branca de Neve!

Birds of a Feather. Gente, a bilheteria do novo filme da Billie Eilish teve uma queda feia e despencou quase 90% esta semana nos cinemas. O que será que aconteceu, meu Brasil? Bom, a queda livre colocou o documentário do show da estrela pop bem abaixo, né, das expectativas do mercado. Depois de uma estreia com muitos fãs lotando as salas, o interesse do público geral caiu, mostrando que a produção ficou mais restrita ao público mais fiel a Billie Eilish.

0: Ferrugem. Apagar. É o Fundo Raso. Já volto com a Ana Castela. Segura aí. Tunis.
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3: Tunis. Estamos de volta, gente. Sexta-feira, sua linda. Sextamos, hein? Ai. Potência. Aqui é Rodrigo Campos, dentro do seu radinho. Agora tem Ana Castela.

Class. Gente, a música Goals, parceria de sucesso, né, da cantora Lisa com a brasileira Anitta, se tornou um verdadeiro, aliás, uma verdadeira febre na Tailândia, país natal da integrante do Blackpink, mesmo sem a seleção tailandesa estar disputando a Copa do Mundo. O hit caiu no gosto do público e virou tema de várias campanhas e vídeos nas redes sociais por lá. A mistura do pop nacional e internacional, né, com o balanço brasileiro, nacional deles lá da Tailândia, com o balanço brasileiro

0: Vamos às Fechou Top Tunes dessa sexta-feira. Eita, coisa boa, sextamos, hein? Eu sou Rodrigo Campos, volto amanhã, sabadão, fechou? Beijo, juízo.
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1: Estou com o Mais Brasil chegando por aqui. Fim de mês, né? Última sexta-feira desse mês de maio. Muito obrigada a você que tá aqui com a gente. Para quem tá chegando agora, seja muito bem-vindo, muito bem-vinda. Esse é o Mais Brasil comigo, Flávia Becker. E a gente começa aqui com Gustavo Lima, Retrovisor.

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1: Hoje é dia, som do Turma do Pagode aqui no Mais Mais Brasil. E a gente segue o som de Jorge Matheus.

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0: Tiaguinho, aqui nessa combinação maravilhosa. Eu vou pro intervalo rapidinho, daqui a pouco tem mais Brasil pra você. E claro, com as melhores músicas, né? Tem o Wesley Safadão com Natanzinho Lima, tem Ana Castela, Marília Mendonça. E a gente também fala do Matheus, da dupla com Cauã, que se envolveu numa polêmica aí, já eu te conto. 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
5: De volta com o Mais Mais Brasil, muita música para você. Agora tem Gustavo Moura e Rafael digitando.

0: Mentira Estampada, são do Wesley Safadão com o Natanzinho Lima, que inclusive gravou um DVD sábado agora, né? Sábado passado, em São Paulo. A gente fica aí esperando. Teve participações incríveis. Leonardo, Belo. Vamos aguardar aí, que eu tenho certeza que vai vir mais sucessos. E a gente continua aqui com a Ana Castela, Minha Herança.
1: Essa mesma.

do amor da sua vida, som da nossa saudosa Marília Mendonça aqui no Mais Mais Brasil. E olha só, gente, falei que tinha fofoquinha chegando. O cantor da dupla Matheus e Cauã, né, o Matheus, ele se envolveu em uma polêmica e tanto essa semana, após, ele até confessou que traiu a esposa, mas o assunto é que finalmente ele conseguiu vender a sua mansão de 16 milhões de reais. O imóvel que estava parado no mercado imobiliário há meses e só vendeu aí também porque ele deu um descontão milionário nesse preço, mostrando que até mesmo as mansões de artistas famosos às vezes ficam encalhadas no mercado imobiliário. Também, né, gente, 16 milhões não é pra qualquer um. E a gente continua aqui com Simone Mendes, Dois Tristes.

0: partido foi o Menos é Mais pra fechar o Mais Brasil dessa sexta-feira, do jeitinho que a gente gosta. Obrigada pela sua companhia. Amanhã tem mais por aqui, mas antes, ó, continua aqui a nossa programação, viu? Eu vou pro intervalo, mas já já tem mais pra você. Valeu, gente. Tchau, tchau.
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2: E chegou a hora que eu queria, a hora de ficar com você. Sextou! E eu, Luciano Leão, a partir de agora tô contigo aqui no Pé no Barro. Prometo que vem as melhores de todos os tempos da música sertaneja. Hoje, dia 29 de maio, Dia Mundial da Energia. Bom, energia em todos os sentidos, né? Pode ser a energia elétrica, pode ser a sua energia. Como é que você tá? Tá no pique? Tá no jeito? Quero toda a energia sua vindo pra cá que a gente devolve em dobro, viu? É, pode saber. Vai ter hoje Marlon e Michael, vai ter César Menotti e Fabiano. Começa com a Água de Coco, André e Adriano.

João Paulo e Daniel, só eu e você. Quanto romantismo, né? E o coração continua daquele jeito. Mais uma pra você, uma sofrência no passado, né?

0: a sequência do passado, ela vem por aqui, ela vem no pé no barro, que ainda vai trazer logo na volta pra você, vai ter João Mineiro e Marciano pra todo mundo cantar junto. 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
9: E a coisa continua do jeito que eu gosto. A saudade continua mexendo com o coraçãozinho do povo. Tem João Mineiro e Marcinho.

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Olha a hora em Silvânia, agora 5:06. Bom dia, família sertaneja, bom dia Goiás, bom dia Brasil. Estamos começando mais uma edição do Encontro com os Amigos nessa manhã de sexta-feira, 7 de agosto do ano 2026. Está no ar mais uma edição do Encontro com os Amigos até às 7:10. Nessa manhã fria, manhã gelada de sexta-feira. Bom dia! Bom dia para você que já acordou, bom dia para você que está acordando agora, bom dia para os amigos madrugadores, sempre nos ouvindo todas as manhãs. Bom dia! Bom dia para os amigos aí no curral, tirando leite nessa manhã de sexta-feira. Bom dia para os amigos aí na ordenha. Bom dia para os amigos garis aí pelas ruas da cidade. Aos amigos do caminhão coletor de lixo, sempre nos ouvindo todas as manhãs. Bom dia para os amigos aí da garagem da prefeitura. Bom dia para os amigos da saúde, sempre indo para Goiânia e para outras cidades. Bom dia. Bom dia também para os amigos aí no Hospital Nosso Senhor do Bonfim, aos amigos das panificadoras, cerâmicas, olarias, sempre na sintonia aqui do nosso Encontro com os Amigos. Bom dia também para os amigos taxistas, aos motoristas das vans escolares, aos motoristas dos ônibus escolares, alunos e alunas, professores e professoras, diretores e diretoras das escolas de Silvânia e toda a região. Bom dia! 5:08 em Silvânia, é o seu, nosso encontro com os amigos até às 7:10. Bom dia! Alô, alô, motorista, alô, caminhoneiros, bom dia!

0: bom ter a sua amizade aqui no encontro com os amigos. Bom dia.
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0: Olha a hora em Silvânia, conferindo 5:08 em Silvânia.
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0: Conferindo a hora certa em Silvânia, 5:09 em Silvânia. Bom dia. Bom dia, Goiás. Bom dia, Brasil.

0: Olha a hora em Silvânia, conferindo 5:09. Bom dia pra você na sintonia.
1: Sou filho do...
0: Deixa eu mandar bom dia pra amiga Rita Amélia, já acordou, já tá aí.
1: Fui
0: o rádio ligado aqui no Encontro com os Amigos, bom dia. Aí na Fazenda Sombra, também o amigo Tom em Japão, bom dia.

Olha a hora, hein, Silvane? Agora 5:16. Bom dia para você na sintonia do Encontro com os Amigos dessa manhã de sexta-feira. Bom dia. Bom dia para os amigos foliões. Bom dia para o amigo Souza e para todos os foliões aí na sintonia. Bom dia. André Andrade, Folia do Divino, para os amantes aí, para os amigos foliões. Bom dia.

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6: Olha a hora, hein, Silvane? Agora 5:31, bom dia pra você na sintonia, né? Desta manhã de sexta-feira, bom dia. Mandar bom dia pro amigo Joaquim Lobo aí na Fazenda Sapinho e toda a família. Bom dia também pro tio João, o João Delfino aí na Santa Rita. O João de Deus aí no bar Taperão Chope. Bom dia também pro amigo Manezinho da Saniago e toda a família aí na Fazenda Lages. Bom dia pro amigo Zé Tiago, a esposa Claudete aí na Fazenda também, sempre na sintonia. Bom dia pra amiga Ana Maria do Nascimento e o Tiagão Berranteiro aí na Fazenda Rio dos Bois, a sintonia aqui do nosso encontro com os amigos. Bom dia. 5:32, o amigo Tizio tá lá na chácara Rio Vermelho na sintonia. O amigo Paulinho Bozó também tá passando por aqui. Bom dia, meu amigo Jacaré, manda uma música pra Rosita e o doutor Paulo também, né? Pra o Kleber, a Lia, o Tizio e todos na sintonia. Tá dizendo sextou, bebê. Ei, Paulinho, acha bom quando chega a sexta-feira, né, Paulinho? Bom dia. Bom dia também pro amigo João Copão aí na Fazenda São João na sintonia. 5:33. Bom dia pra amiga. É, aí no bairro São Sebastião, né? Sempre nos ouvindo todas as manhãs, amiga Laura Felipe e toda a família aí no bairro São Sebastião. 5:32 em Silvânia. Bom dia, tem Ronaldo Viola e João Carvalho aqui no Encontro com os Amigos. Bom dia.

0: Olha a hora, hein, Silvane? Agora 5 horas e 39 minutos, faltando 21 para 6 horas da manhã. Bom dia, ouvimos aí Peão Carreiro e Zé Paulo no ponteio da viola. Primeiro Ronaldo Viola e João Carvalho, né? Viola Pagodeira. Hora certa em Silvane, agora faltando 21 para 6. Bom dia.
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0: Olha a hora, hein, Silvane? Agora faltando 10 minutos para 6 horas da manhã. A Ana Maria do Nascimento está passando por aqui. Bom dia. Bom dia também para o amigo João Copal aí na Fazenda São João, também passando por aqui. Bom dia. Bailina. 10 minutos faltando para 6 horas da manhã e a gente vai trazendo mais moda boa aqui no Encontro com os Amigos. Bom dia para os amigos caminhoneiros que já estão aí na estrada. Bom dia.

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19: Olha a hora, hein, Silvânia? Agora às 6:05, está chegando a oração da Ave Maria desta manhã de sexta-feira. Bom dia.
20: O Verbo de Deus se fez carne e habitou entre nós. Ave Maria, cheia de graça, o Senhor é convosco. Bendita sois vós entre as mulheres, e bendito é o fruto do vosso ventre, Jesus. Santa Maria, Mãe de Deus, rogai por nós, pecadores, agora e na hora de nossa morte.

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1: A Anvisa determinou a apreensão e a proibição da comercialização de medicamentos e produtos irregulares em todo o país. Entre as medidas, a agência emitiu um alerta sobre o lote falsificado do medicamento Nebido, utilizado na reposição de testosterona. A fabricante informou que o lote identificado como KT0S5D4 não foi produzido nem distribuído oficialmente, apresentando indícios de falsificação. A Anvisa também proibiu a venda dos produtos Ozempic Natural, Slim Turbo Premium e Slim CPS Dourado Gold, além de suspender todos os produtos da Associação Canábica Nordeste. Segundo o órgão, os itens eram comercializados sem registros ou autorização, representando risco à saúde da população.
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3: Olha, hora em Silvânia, agora às 6:11. Bom dia para você na sintonia do Encontro com os Amigos dessa manhã de sexta-feira. Bom dia. Bom dia para você que já tá aí, gente, no batente, aí no trabalho, trabalhando aí nessa manhã de sexta-feira. Uma ótima sexta-feira para você, um ótimo final de semana que vem aí. Bom dia. 6:12, o amigo Alisson Vitor já tá aí, gente, no batente, já levantou, preparando para ir pro trabalho, na sintonia. Bom dia.
4: Bom dia, muito bom dia, meu amigão DJ, que é Alisson Vitor, meu amigo, tá aqui ligado aqui no Encontro com os Amigos, já faz dentro das 3 horas da manhã que tô aqui curtindo aqui, ligado aqui no pé no barro e sacando aqui um carvãozinho, meu irmão, né? E é isso aí, tem que botar a mão na massa, né? Daqui a pouco mais tarde estamos lá no setor sul, na construção civil, e aí esse horário a gente aproveita para fazer outras atividades, beleza? Pois é, meu amigo, e feliz sexta-feira, né? Final de semana chegou, que Deus abençoe para você e para todos os ouvintes, viu? E todos da rádio aí, Rio Vermelho. Valeu, meu irmão. Toca aí um Zezé de Camargo pra nós aí, Luciano. Na mudada aí. Começa o dia, já foi a noite. Mais ou menos assim, meu amigão. Beleza? Falou, meu amigão. Fica com Deus. Tenha um bom dia, uma ótima fim de semana. Em nome de Jesus. Até mais tarde, se Deus quiser. Na conexão. Valeu, um abraço. Seu amigo Alisson Vitor. Com Deus.
3: Tá certo, meu grande amigo Alisson Vitor, esse acorda de madrugada, né? Acorda de madrugada, faz o trabalho aí, né? Do carvão e depois vai trabalhar na construção civil aí sim, né? Aí começa o dia cedo, né, Rosita? Igual nós, né? Começa 5 horas da manhã, né? 5 horas da manhã, amiga Rosita Soares já chega aqui, já faz aquele cafezinho, né? Chega antes, né? Antes das 5 horas ela chega aqui na Rio Vermelho, né? A gente começa o encontro com os amigos aqui, 5 horas da manhã. Outra pessoa que levanta cedo também é o Toninho Ferramenta.
5: Bom dia, DJ Jacaré. Organizando o meio de campanha da liderança. Vamos pra cima deles, vamos manter a correia espichada. Toca um modão aí pro Toninho Ferramenta aí, oferecendo aqui pra sua esposa Suelo, pra dona Suelo aqui. E pros amigos que gostar do modão. Piscina, com o Cristi Ralph, Toninho Ferramenta na voz, na Nossa senhora.
3: Tá certo, é o nosso amigo Toninho Ferramenta na voz, né? Sextou, né, Toninho Ferramenta? Um abraço pra você, pra esposa Suelen e pra todos aí na sintonia. Agora tem Milionário José Rico aqui no Encontro com os Amigos. Bom dia.

Olha a hora em Silvânia, agora 6:17, os Gargantas de Ouro do Brasil, Milionário José Rico, Paixão de um Homem. Hora certa em Silvânia, 6:17, tá chegando eles, Zezé de Camargo e Luciano, aqui no encontro, os amigos atendendo o amigo Toninho Ferramenta, e também, né, a Toninho Ferramenta não, né, o nosso amigo Alisson Vitor, bom dia. Canta, Mirosmar, mais um modão chonado aí para o amigo Alisson Vitor. Bom dia.

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3: Olha a hora em Silvânia, agora 6h31, bom dia pra você. Na sintonia do encontro com os amigos, agora tem Christian Ralph, bom dia. Abração pro amigo Toninho Ferramenta. Ei, Toninho Ferramenta, tem que manter a correia espichada, hein, bom dia.

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6: 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Nós tá em frente ao estádio Jonas Duarte, em Anápolis, hein?
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7: Olha a hora em Silvânia, agora 6:48. Bom dia pra você na sintonia do Encontro com os Amigos dessa manhã de sexta-feira. Deixa eu mandar bom dia para o cantor Thales, da dupla Thales e Júnior, tá aí nos ouvindo, bom dia, aquele café, né, depois aula de, beleza, um abraço para toda a turma aí na sintonia aqui do nosso encontro com os amigos aí na cidade de Vianópolis, é isso? Abração aí para o cantor Thales, da dupla Thales e Júnior. Bom dia!

tá dizendo que depois, né, daquele café, aula de fanfarra, né, para pais de Vianópolis, toca Canarinho Prisioneiro, Thales, né, a Gisele, toda a turma aí na sintonia, tamo juntos e misturado. Então tá aí, ó, ele tomou aquele cafezinho, agora tá indo pra aula de fanfarra, pra a pai de Vianópolis, né? Abração pra você, viu, meu grande amigo Thales, bom dia!

Agora em Silvânia, agora 6:52. Bom dia, aquele café, depois aula de fanfarra para paz de Vianópolis. Toca Canarinho Prisioneiro, vamos tocar agora, viu, Thales? Abração para o Thales, para a esposa Gisele, o filho Tiago e toda a família aí na cidade de Vianópolis, também a dona Sebastiana, né? É o Thales, o cantor Thales, bom dia! Bom dia também para toda a turma aí da APAI de Vianópolis, também na sintonia, bom dia!

0: Olha a hora em Silvânia, agora faltando 4 minutos para 7. Bom dia.
1: Bom dia, DJ Jacaré. Sou Ellen, gostaria de pedir a música Som de Cristal com Joaquim Manuel, oferecer uma encerramento para todos que estão na sintonia. Um ótimo final de semana para todos nós.
2: É nóis.

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11: Olha a hora, hein, Silvane? Agora 7:08, já no finalzinho aqui do nosso encontro com os amigos, mas antes tem um amigo passando por aqui. Bom dia.
12: Bom dia, meu amigo locutor da Rádio Rio Vermelho. Manda uma música boa aí pra me passar pros meus amigos lá na Fazenda Bogaí, na região do Quilombo, todo mundo que esteja lá ouvindo, pessoal da garagem. Manda um abraço pra nós aí. Uma música boa, você tá beijando aí.
11: Olha a hora, em Silvânia, agora 7:09. O encontro com os amigos volta na segunda-feira. Até lá.

0: Tenho.
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4: A água também influencia no desenvolvimento do rebanho?
5: Sim, Luciano, influencia muito. Não adianta o animal ter comida se ele não tiver água limpa e em quantidade suficiente. Então, quando falta água de qualidade, o consumo de um alimento, ele também diminui. E isso afeta o peso, a produção e a saúde do rebanho.
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12: Bom dia, são 7h16, estamos começando a resenha matinal desta manhã de sexta-feira, hoje é dia 7 de agosto, são 7h16, olha, hoje no Giro da Notícia tem um sorteio de R$1.200 do Grupo Gênese, que é nosso parceiro também aqui na resenha matinal. Hoje beneficiário do cartão Gênese, um plano de saúde, vai ganhar R$1.200. Vai ser no Giro da Notícia, são 7h17. Odmar, bom dia.
13: Bom dia, Célio, bom dia, Nilson, e bom dia aos nossos ouvintes da resenha matinal.
12: Como vai ser o sextou?
13: O sextou? Não sabemos. Ainda.
12: Casa Amarela.
13: hoje tem Casa Amarela.
12: Hoje tem Casa Amarela, já não vou falar disso, né? 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
0: Na sexta-feira, o tempo fica estável em grande parte do centro-oeste, com temperaturas elevadas. Em Goiás, a previsão é de poucas nuvens. Em Goiânia, os termômetros variam entre 16 e 33 graus. As informações são do Instituto Nacional de Meteorologia. Viviane Bessa, o tempo e a temperatura.
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12: Edmar, loteria de ontem.
13: Resultado do concurso 3.041 da Mega Sena. Os números sorteados foram 16, 21, 24, 31, 43 e o 54. Ninguém acertou as seis dezenas e o prêmio está acumulado em 165 milhões de reais. A quina teve 88 acertadores e cada um recebe R$52.843,18. Já a quadra saiu para 8.903 ganhadores, com prêmio de R$1.110,41 para cada um.
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13: E o concurso 7.085 da Quina sorteou os seguintes números. 8, 14, 49... 58 e o 78. Repetindo os números 8, 14, 49, 58 e o 78. Um apostador de Betim, em Minas Gerais, acertou as 5 dezenas e recebe R$10.121.903,51. A quadra saiu para 48 ganhadores, cada um recebendo R$9.767,91. O terno saiu para 3.657 acertadores e cada um recebe R$122,10. E o Duque teve 95.261 ganhadores com R$4,68 para cada um.
12: 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É um bom dinheiro. 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
12: Edmar, o que é notícia hoje em Goiás, no Brasil e no mundo?
13: Célio, hoje os nossos destaques são para o Correio Brasiliense e o jornal O Hoje.
12: O que você achou de interessante no Correio Brasiliense?
13: Em decisão inédita, Superior Tribunal de Justiça condena Marco Buzzi à perda do cargo por assédio sexual.
12: Explica tudo, Edmar.
13: A condenação, ocorrida em um processo administrativo disciplinar, se baseia em acusação de importunação sexual, assédio sexual e injúria. Marco Buzzi era ministro do STJ.
12: Agora são 7h22. 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
13: E o Jornal Hoje destaca que alerta de ventos fortes em Goiás até sábado.
12: Pois é, aí espantou nós da bicicleta. O inimigo número um nosso é vento forte. Detalhe, meu querido.
13: Para Goiás, o aviso é de nível amarelo, que indica perigo potencial, com previsão de ventos entre 40 e 60 km por hora.
12: Aí não dá para pedalar, né? 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
12: Olha, agora pela manhã, nessa sexta-feira, os prefeitos de Silvânia, Carlos Maier, e de Anápolis, o Márcio Correia, vão juntos ao setor Dayana, que é um setor no município de Silvânia, na divisa com Anápolis. Os prefeitos de Silvânia e Gameleira vão combinar ali uma atuação conjunta no sentido de levar melhorias para o setor Dayana.
8: Ele, desde a primeira vez, se prontificou em nos ajudar no Dayana, né, nos parabenizou pelo trabalho feito no Dayana, tudo que, né, não vou falar aqui para não me alongar, mas muita coisa sendo feita. E de lá mesmo ele ligou para o proprietário da empresa de ônibus que atende o Dayana, que atende o Daya, para estender esse ônibus até o Dayana. Então isso vai acontecer também. E na sexta estamos marcados pela manhã de visitar o Dayana. O Márcio vai nos ajudar, principalmente agora, arrumando as ruas. Lá nós temos 21 quilômetros de ruas, Paulo, é muita coisa. É, quando não é poeira, é lama. Então, até a gente agora, com o benefício do REURB que está saindo aí, a gente vai poder ter emendas para começar a asfaltar. Mas também nós temos o termo de compromisso da Saneago de trazer água tratada para aquelas casas, mais de 1.000 residências, até final de 2028. Então, enquanto isso, a gente precisa manter aquelas ruas. Nós estamos ali com um empresário que vai construir um posto ali, que tem muito cascalho. Nós vamos pegar esse cascalho doado por ele para fazer esse trabalho nas ruas do Dayana, e a Prefeitura de Anápolis vai nos ajudar. Né? O Márcio se prontificou, ele sabe da importância do Dayana para Anápolis também, porque muitos ali trabalham no Daia, né, na mão de obra importantíssima para aquele distrito industrial. A gente fica feliz de poder, né, ter o Márcio como um parceiro, e eu tenho certeza que vai ser benéfico para todos nós.
12: Os prefeitos de Silvânia.
8: Que vai ser benéfico para todos nós.

0: Governo Libório Santos.
1: A caminho das urnas e já em ritmo de eleições. A disputa pelo cargo de governador de Goiás tem 5 nomes anunciados pelos partidos. São eles: Daniel Vilela, MDB, Luciana Mourinho, Unidade Popular, Luiz César Bueno, PT, Marconi Perillo, PSDB e Wilder Moraes, do PL. A campanha eleitoral, quando os candidatos poderão pedir votos, começa dia 16. Para disputa ao Senado, já tem 10 nomes confirmados. De Goiânia, informou Libório Santos.
0: E a presidência da República, são 11 os candidatos. Ontem, no Giro da Notícia, inclusive, nós falamos isso. São 11, né, Edmar?
2: São 11 candidatos.
0: 11 candidatos à presidência da República. 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
0: E a equipe econômica do governo federal já deu a estimativa de quanto será o salário mínimo a partir do ano que vem. Conta pra gente aí, Milena Abreu.
5: O salário mínimo no Brasil pode chegar a R$ 1.717 em 2027, segundo a estimativa apresentada pelo governo federal no projeto de Lei de Diretrizes Orçamentárias enviado ao Congresso Nacional. A projeção representa um reajuste de R$ 96 em relação ao piso atual de R$ 1.621 e segue a política de valorização permanente, que combina a inflação do período com o crescimento real da economia. O valor final do piso, que passa a valer a partir de 1º de janeiro do ano que vem, no entanto, ainda pode passar por ajustes neste segundo semestre. A definição exata depende da divulgação do índice oficial de inflação medido pelo IBGE no fim do ano, dado que é fundamental para fechar a conta do reajuste. Da Rádio 2, Milena Abreu.
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0: Uma rodovia próxima a Cristalina, aqui em Goiás, ficou interditada ontem por 10 horas por conta de um grave acidente. Libório Santos.
1: Uma pessoa morreu, outras três ficaram feridas num acidente com 4 veículos da J 436 da Zona Rural de Cristalina, em torno de Brasília. A pista foi interditada por quase 10 horas. Segundo os bombeiros, 3 veículos de grande porte, entre caminhões e carretas e um carro de passeio, se envolveram nesse acidente. Após a batida, os veículos pegaram fogo e as chamas também atingiram parte dos produtos que estavam na pista. A vítima que morreu foi encontrada carbonizada depois de ter sido ejetada de um dos veículos de grande porte. De Goiânia, informou Libório Santos.
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0: Acidente com morte também aqui na região da Estrada de Ferro ontem. Conta aí, Edmar.
2: Um homem de 43 anos morreu em um grave acidente envolvendo uma Fiat Strada e uma carreta na manhã desta quinta-feira na GO020, na zona rural de Urutaí. O acidente foi registrado no trecho entre o entroncamento da GO330 e a BR-050. Segundo informações, a carreta seguia pela GO020 no sentido Pires do Rio, Tomazinópolis, quando na altura do quilômetro 160 ocorreu a colisão frontal com a Fiat Strada, que trafegava no sentido contrário. As equipes do Corpo de Bombeiros de Ipameri foram acionadas para atender a ocorrência. No local, os militares encontraram o motorista da Fiat Strada preso às ferragens e constataram a morte. Em seguida, foi realizado o desencarceramento para a retirada do corpo. O motorista da carreta, de 52 anos, realizou o teste do etilômetro, que apresentou resultado negativo. Ele se queixava de dores na região do tórax e foi encaminhada ao corpo

0: de bombeiros pelo Corpo de Bombeiros ao Hospital Regional de Pires do Rio. A Polícia Técnico-Científica realizou a perícia no local e, posteriormente, o corpo foi encaminhado ao Instituto Médico Legal de Catalão. A Fiat Strada sofreu danos de grande monta, enquanto o conjunto da carreta teve danos de pequena monta. As circunstâncias do acidente serão apuradas pelas autoridades competentes.
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3: Brasil! A Justiça do Rio de Janeiro decidiu que a Taça das Bolinhas pertence ao São Paulo e negou o pedido do Flamengo para reabrir a disputa pelo troféu. Com a decisão, o tricolor paulista pode solicitar a entrega da taça, que ainda está sob a guarda da Caixa Econômica Federal. O desembargador responsável pelo caso reafirmou o reconhecimento do esporte como único campeão brasileiro de 1987. Entendimento que garante ao São Paulo a condição de primeiro clube a conquistar 5 títulos brasileiros, cumprindo as regras estabelecidas para receber a Taça das Bolinhas. O Flamengo defende que o Penta foi alcançado em 1992, mas a polêmica segue ligada ao campeonato de 1987. Com a nova decisão judicial, o São Paulo fica mais perto de encerrar uma das maiores disputas históricas do futebol brasileiro. Por aqui, Cido Gamedo, e a qualquer momento tem mais notícias do futebol aqui no Torcida Brasil.
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1: Agora são 7h33, hoje é sexta-feira, as celebrações de hoje, 19h, tem a missa lá no... a novena de São João Bosco, hein? Festa de São João Bosco, lá no Bonfim. O Padre Fabiano vai estar lá. Às 19h30 tem missa no Rio Vermelho, e no mesmo horário tem a Santa Missa lá na Água Branca de Baixo, a programação da nossa paróquia nesta manhã, nesta sexta-feira. E você que vai à celebração, leve a sua contribuição, deixe a sua oferta lá na cestinha, é importante para a manutenção das atividades da nossa paróquia. Ou faça uma transferência via Pix, a chave é aquele CNPJ, né? 01569-466-001651.
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1: 7h34, polícia prendeu um homem por tráfico de drogas em Orizona ontem. Conta pra gente aí, Edmar.
0: Um homem foi preso suspeito de tráfico de drogas após uma ação da Força Tática em Orizona nesta quinta-feira. Durante a ocorrência, os policiais apreenderam aproximadamente 51,7 gramas de cocaína, além de materiais que seriam utilizados para o preparo e a comercialização da droga. Segundo informações da Polícia Militar, a equipe recebeu denúncias sobre uma intensa movimentação relacionada ao tráfico de entorpecentes em uma residência da cidade e iniciou o patrulhamento pela região. Os militares abordaram um veículo que estava em frente ao imóvel. O ocupante teria informado que estava no local para comprar cocaína e que o suspeito responsável pela venda havia acabado de pular o muro. Os policiais entraram na residência e localizaram o suspeito, que teria se trancado no imóvel. Durante as buscas, foram encontrados aproximadamente 38 gramas de cocaína, 20 embalagens do tipo Ziploc, uma balança de precisão, uma colher e um aparelho celular. Ainda segundo as informações, durante a busca pessoal foram encontrados outros 13,7 gramas de cocaína, o que totaliza cerca de 51,7 gramas da droga apreendida. O suspeito recebeu voz de prisão e foi encaminhado à Delegacia de Polícia Civil, onde foi autuado em flagrante, em tese, pelo crime de tráfico de drogas.
1: Isso aconteceu ontem em Orizona. 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
1: Nós estamos aí na iminência do início das campanhas eleitorais. Na verdade, a campanha de rua, né? Porque o pedido de voto já está rolando há muito tempo, né? Oficialmente começa dia 16. E o presidente da Câmara Municipal de Silvânia, pastor Genildo, disse que vai ser rigoroso com relação às declarações em favor desse ou daquele candidato durante as sessões da Câmara Municipal de Silvânia. O pastor Genildo falou sobre o assunto.
6: Vamos redobrar o cuidado, né, nesse sentido, porque muitas coisas não podem ser ditas na Câmara, até porque está sendo transmitido para toda a população silviniense, para que possamos ter aquele cuidado, talvez, às vezes nem é má intenção, às vezes o vereador nem quis fazer, mas às vezes o vereador vai divulgar alguma ação de algum deputado que é candidato e, dependendo da fala, dependendo da forma de falar, vai configurar uma campanha eleitoral, ou vai configurar um pedido de voto, não é? E não pode acontecer isso nas sessões da Câmara Municipal, né? Porque é vedado, não pode o vereador pedir voto, não pode o vereador fazer campanha na sessão da Câmara Municipal. Então, vamos ter que tomar um cuidado redobrado nesse sentido, e nós vamos estar nos preparando para tomar todos esses cuidados.
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1: As notas do IDEB são divulgadas a cada 2 anos. Esse ano 26 foi com relação ao ano base 25, né? E em comparação ao IDEB de 2023, Silvânia teve um crescimento na média nas escolas municipais, não é isso, Edmar?
0: Silvânia cresceu.
1: Cresceu de 5,7 para 5,9 ou 6. Não, 6. Então houve um crescimento com relação ao IDEB do ano passado, do ano de 23, é isso, Edmar?
0: Saiu de 6,7 para 6,9.
1: Exatamente. O vice-prefeito Fábio André falou ao repórter Paulo Renes sobre esse crescimento da média no IDEB das escolas municipais.
7: Uma alegria muito grande, né, para nós, gestor de Silvânia, receber uma notícia dessa. E quando a gente recebe uma notícia dessa, a gente precisa entender que tem toda uma cadeia, tem várias pessoas envolvidas, né? Então, nós precisamos de agradecer aqui a secretária Kelly, a superintendente Kelly, os professores, diretores, merendeiro, pessoal da limpeza, os monitores, prefeito Carlão. Todas essas pessoas são envolvidas para que esse resultado seja positivo. Então, eu costumo dizer que é o coletivo, é todo mundo junto para que as coisas realmente venham acontecer de forma positiva. Então, parabenizar todos envolvidos nesse processo aí, na cadeia da educação aí, isso é muito importante, e continuar com esse trabalho aí para que nós possamos, né, ter uma educação de qualidade para os nossos alunos, isso é muito importante, é uma responsabilidade do gestor, do Carlão. O Carlão sempre teve muito cuidado com isso aí, e parabenizar todos os envolvidos. Eu sempre costumo dizer que quando você chega na escola, a partir do momento que você é recebido do porteiro lá, até a sua diretora lá, todo mundo faz parte do processo. Então, isso é muito importante, parabenizar também os pais, os alunos, e que possa continuar com esse trabalho aí, com esse desempenho, que quem vai ganhar com isso é o futuro de Silvânia.
1: Você tem o seu animal doméstico aí em casa? É importante fazer a vacinação antirrábica. Aqui em Silvânia, a vacinação já está acontecendo na zona rural. E a Jaqueline, que coordena a vigilância epidemiológica, disse que na zona urbana, aqui na zona, no período urbano da cidade, na zona urbana da cidade, a vacinação também já vai acontecer.
8: Na zona rural, eu não consegui fechar ainda, demos início em julho, foi realizado 1.400 doses. Vou receber amanhã, na quinta-feira, o reforço. Vou estar recebendo mais 3 mil doses para poder dar continuidade na campanha. Aqui na segunda-feira, a partir de segunda-feira, vamos começar a divulgar os pontos, tanto da zona rural quanto da zona urbana, os pontos de vacinação, onde vai ter uma equipe o dia todo para poder receber ali seu pet e vacinar. É muito importante que a população não vacine somente os cães. Teve casos de raiva em felino, em Goiânia. Então, às vezes, o proprietário pensa assim, mas o meu gato é mais difícil de pegar, então faça um esforcinho, vamos estar vacinando os gatos também. Nossa meta é de vacinar 8 mil animais. ano passado eu consegui fazer quase 9 mil doses. Então, foi uma campanha muito boa, foi bem produtiva e eu estou com expectativa que esse ano a gente consiga alcançar a meta novamente.
1: Essa é a Jaqueline, que coordena a vigilância, falando sobre a vacinação antirrábica. Já começa na segunda-feira, depois nós vamos trazer o calendário. Agora são 7h41. Olívio Lemos, bom dia. Os seus assuntos de hoje, Olívio.
9: Célio de Abreu Silva, bom dia. Bom dia, ouvintes da Rio Vermelho. Mandei aí no seu zap. Prefeito Marcelo Rezende, fala nossa reportagem sobre pavimentação asfáltica em nossa cidade. E segue em ritmo acelerado os trabalhos de pavimentação asfáltica no setor Vista Alegre, próximo à saída de Vianópolis para Goiânia, assim como trechos próximos ao bairro São José, assim como nas localidades de Caraíba e Ponte Funda. O prefeito Marcelo Rezende destacou a importância do asfalto para os moradores.
10: Olívio, sobre todos esses asfaltos que a gente está conseguindo trazer para Vianópolis, que são compromissos antigos, por exemplo, igual o bairro Vista Alegre, e a gente agora, né, com um ano e 7 meses de governo, a gente está dando conta de trazer esse benefício à população. É gratificante para a gente que é gestor, são obras que traz dignidade à população, qualidade de vida, respeito aos moradores, os bairros que serão contemplados. Então, a gente fica feliz por isso, porque através da administração, às vezes a gente tem que enxugar em algumas partes e tem que fazer mesmo a administração para fazer com que esse recurso sobre um pouco na prefeitura e a gente traz através de benefícios para a população, né, que traz, já paga tantos impostos, então é alguém que a gente tem que trazer. Então hoje, como gestor do município, sou grato, grato à população, grato à empresa, que é uma empresa séria, TRB, que está fazendo os asfaltos, um asfalto de perfeita qualidade, uma obra que foi licitada, demorou, mas foi licitada em todos os parâmetros que precisaria dentro da legalidade. Então, hoje a gente tem a tranquilidade que, se Deus quiser, aqui nos próximos meses aí a gente estará entregando asfalto aí em vários bairros, na cidade e nos povoados, com responsabilidade e compromisso à nossa população. Agradeço a todos que confiam na nossa gestão.
9: Portanto, a fala do prefeito Marcelo Rezende.
1: Livre os demais assuntos de hoje, por favor.
9: Colégio Militar Americano do Brasil lidera resultados do IDEB 2025 entre as escolas estaduais de Vianópolis, tanto no ensino fundamental como no ensino médio. Primeiro lugar foi do Americano do Brasil. Mais detalhes daqui a pouquinho em mais uma edição do Correspondente Vianopolino.
1: Olha, agora são 7h44. 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
1: E a Polícia Rodoviária Federal fez a apreensão de 2.200 ampolas de remédio para emagrecer no rodovia em Goiás. Conta pra gente, Edmar.
0: Na tarde desta quinta-feira, a Polícia Rodoviária Federal apreendeu cerca de 2.200 ampolas de medicamentos para emagrecimento, além de anabolizantes, produtos à base de toxina botulínica e outros medicamentos de origem estrangeira durante uma abordagem na BR-060 em Guapó. A fiscalização foi realizada após análise de risco apontar um veículo suspeito localizado e abordado no quilômetro 187 da rodovia. Durante a abordagem, o motorista apresentou informações contraditórias sobre o itinerário da viagem, o que motivou uma fiscalização minuciosa. Inicialmente, os policiais encontraram produtos importados no porta-malas Em seguida, localizaram um compartimento oculto na estrutura do veículo, onde estavam escondidas cerca de 2.200 ampolas de tirzepatida, além de anabolizantes, medicamentos à base de toxina botulínica e outros fármacos, todos transportados sem controle térmico. O condutor, de 42 anos, confessou que esteve em Foz do Iguaçu, onde entregou o veículo para que os produtos fossem ocultados antes do retorno a Goiás. Diante dos fatos, o motorista foi preso em flagrante pelo crime contra a saúde pública e a ocorrência foi encaminhada à Polícia Civil de Guapó.
1: Como é que é o nome do remédio aí?
0: Tirzepatida.
1: Agora são 7h46. 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
11: O atacante brasileiro Vinícius Júnior renovou o contrato com o Real Madrid até 2032.
12: Goiás terá 5 candidatos a governador das próximas eleições.
13: Escolas municipais de Silvânia aumentam média da nota do IDEB.
14: O salário mínimo no Brasil pode chegar a R$ 1.717 em 2027.
15: A Procuradoria-Geral da República iniciou a inspeção dos códigos-fontes dos sistemas que serão utilizados nas eleições gerais de 2026.
16: A Polícia Federal concluiu nesta quinta-feira um inquérito sobre a queda do avião da Voe Paz em Vinhedo, no interior de São Paulo, que matou 62 pessoas em agosto de 2024.
11: A noite desta quinta-feira confirmou o Internacional e Vitória como os últimos classificados para as quartas de final da Copa do Brasil.
12: O avanço da frente fria no Brasil colocou 42 cidades goianas em alerta para vendavais até sábado.
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1: 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Às 11 a gente volta com o Giro da Notícia.
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18: 7 de agosto de 2026, sexta-feira, manchetes desta edição. Colégio Militar Americano do Brasil lidera resultados do IDEB 2025 entre as escolas estaduais de Vianópolis. Tanto no ensino fundamental como no ensino médio, primeiro lugar foi do Americano do Brasil. Mais detalhes daqui a pouco. 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

parabenizando os aniversariantes da data de hoje: Ana Cristina Godrim, Angela Maria Marangoni, Arnaldo Celestino de Souza Júnior, Juninho, Cândida Maria de Jesus Oliveira, Deise Soares da Rocha, Denismar Lucas Barbosa, Elaine Moreira Sanches Fernandes, Fábio Daniel Gonçalves, Henrique de Souza Lemos, Joaquim Donizete Pereira, Lindamar Aparecida Souza, Lourdes Fernandes Damas, Marcos Soares Carvalho, Marlos de Oliveira Rodrigues, Simone Sanches Caldeira. Ah, esses e aos demais aniversariantes de hoje, parabéns, felicidade. Prefeito Marcelo Rezende falou à nossa reportagem sobre a pavimentação asfáltica que está acontecendo no setor Vista Alegre, São José, Caraíba e Ponte Funda. Mais detalhes hoje no Giro da Notícia e na edição das 13 horas do correspondente Vianopolino. Hoje à noite vou realizar leilão de gado misto na Pacheco Leilões, próximo à cidade de Abadiânia. O leilão será transmitido pelo YouTube, canal Olívio Lemos. Colégio Militar Americano do Brasil lidera resultados do IDEB 2025 entre as escolas estaduais de Vianópolis. Tanto no ensino fundamental como no ensino médio, primeiro lugar foi do Americano do Brasil.

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Notícia final. O Colégio Estadual Militar Americano do Brasil foi o grande destaque de Vianópolis nos resultados do Índice de Desenvolvimento da Educação Básica, IDEB 2025, divulgados pelo Ministério da Educação. Os dados que vamos divulgar foram encaminhados à nossa reportagem por Luciana Cristina de Melo Tavares, coordenadora regional de educação. No ensino fundamental, o Colégio Estadual Militar Americano do Brasil conquistou a primeira colocação com nota 7,6. Em segundo lugar, ficou o Colégio Estadual Armindo Gomes, que alcançou 5,5, vindo em seguida o CEPI Jandira Bretasquinã, com nota 5,3. Já no ensino médio, o Colégio Estadual Americano do Brasil voltou a ocupar o primeiro lugar, desta vez com nota 6,3. Em segundo lugar, ficou o CEPI Jandira Bretasquinã, com nota 5,3, enquanto que o Colégio Estadual Armindo Gomes obteve nota 4,9. Em relação ao IDEB de 2023, o Colégio Americano do Brasil apresentou um resultado crescente tanto no ensino médio como no ensino fundamental. Os resultados evidenciam o trabalho desenvolvido pelas equipes gestoras, professores, servidores, estudantes e famílias das unidades estaduais de ensino de Vianópolis, refletindo o compromisso com a melhoria da qualidade da educação. O IDEB é o principal indicador da qualidade da educação básica no Brasil, sendo calculado a partir do desempenho dos estudantes em avaliações nacionais e das taxas de aprovação escolar. De Vianópolis, Olívio Lemos.

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0: E aí, pessoal, bom dia, estamos chegando. Hoje é sexta-feira, dia 7 de agosto de 2026, e a partir de agora estaremos aqui juntos, um matinal aconchegante do seu rádio. A oração liga você a Deus. Abre as comportas da maior represa de amor que existe. Sangra a fonte da paz e da felicidade. A prece é sua proteção e garantia. Faça dela uso constante. Seus bons planos encontrarão final feliz. Se, porém, você orou e não conseguiu o que desejava, não se revolte. Aguarde que a providência divina lhe dará resposta, até mesmo através de uma outra pessoa. Não fique pedindo coisas. Aproveite a prece para tudo agradecer. A prece liberta a alma, purifica a mente e o corpo e serve à construção de dias melhores. Bom dia, bom dia! Estamos aqui começando o nosso Show da Manhã. Bom dia para você, meu amigo, para você, minha amiga. Estamos chegando, Show da Manhã desta sexta-feira. Deus no coração, as bênçãos do Divino Espírito Santo para iluminar os nossos caminhos e as nossas palavras e com muita força para trabalhar. Vamos juntos? Eu daqui, você daí, nesse laço de amizade que não acaba nunca. Aqui na 96,7 Rio Vermelho FM, com você em todo lugar. Na direção, o jornalista Célio Silva e o diretor Valdir Rosa de Oliveira. Alô, dona de casa, bom dia, aquele abraço. Que prazer tê-la como ouvinte por aqui. Os amigos das fazendas, chácaras e sítios, bom dia. Alô, vovô, alô, vovó, alô, criança, alô, juventude do meu Brasil.
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0: Sempre com a força do pensamento positivo, é que vamos juntos.
3: Vai dar tudo certo.
0: Deus ao nosso lado. Ele é bom, né? Justo e solidário. Fez tudo isso daí, ó. Inclusive você, para ser feliz, sabia? Deus não fez você para ser triste. E nem compensa, né? Quando a gente acorda, oportunidade para mais um dia, a gente tem caminhos a seguir. O da felicidade, que a gente mesmo é que faz, ou da tristeza, que a gente mesmo é que faz. E aí, vai seguir qual caminho? E depois, ser feliz dentro de casa, esposo, esposa, filhos e filhas, e sair esparramando felicidade por onde a gente passar. E é lógico. Atitude, viu?
3: Tudo certo.
0: E o nosso telefone tá por aqui, liberado para você falar conosco aí. Rosita Soares, na linha de atendimento do nosso telefone. Hoje, sexta-feira, eu cheguei aqui na rádio, a Rosita estava lá me aguardando. Perguntei, aí, Rosita, como é que você tá hoje? Ela falou assim, Luciano, hoje eu estou ótima. É desse jeito. Aí depois ela subiu as escadas.
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0: O nosso telefone está à sua disposição, agora é o 999-56-1155, viu? Para você mandar mensagem de voz. Não, esse aqui é para você falar na recepção da rádio. 99-56-1155, onde está a Rosita Soares. Aí você tem a opinião do ouvinte.
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0: Boca no trombone.
5: Bota a boca no trombone.
0: Uhum. WhatsApp do Show da Manhã é esse daqui, ó. Aí está na minha frente. 99674-1155 para mensagem de voz, de texto. E também o seu bom dia alegre de hoje.
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0: E aqui à vontade. 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
0: Olha, hoje para rezar o Pai Nosso conosco, o Erasmo Araújo de Melo, a sua esposa Maria, a Dona Santa e o seu Pedro, aí na região da Fazenda Piracanjuba, Rio Vermelho. Vamos lá então? Rezando e cantando.

0: Luciano Silva.
1: E aí, você tá onde hora dessa? Fazendo o quê? Diz aí que eu vou registrar aqui no show da manhã. É o Kleber Canhoto. Já tá lá seguindo o caminho da felicidade. É isso aí, Kleber. Que Deus abençoe você, viu? Você e toda a sua família.
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1: Acompanhando a colheita aí da safrinha, rádio ligada aqui no show da manhã.
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1: Deixa eu mandar um abraço pro Alexandre Cacheta. Agora é Alexandre Cacheta aqui seu local de trabalho, né? Na sua oficina de lanternagem. Filho da dona Carminha do Salomão. Casado com a Miss Silvânia, a Helena Inês. Adrianinho, Didi, a turma da oficina aí, né? Acompanhando sempre o show da manhã. Alô, dona Carminha, como é que a senhora tá? Dona Carminha já foi Miss Silvânia, rapaz. Dona Carminha disse que era de parar o trânsito. Quando a dona Carminha dava volta lá no jardim da antiga praça aqui em Silvânia, a turma tudo parava nos bancos para ver a dona Carminha passar. É engraçado, né, rapaz? Falar em dona Carminha. Dona Carminha teve a Inara e a Lídia. Tudo puxou dona Carminha, meninas vistosas. Aí já os meninos, Oscar, o Alexandre, que era taboca. Agora depois que ele fez uma mudança, Alexandre Cacheta e o Júnior, aí não ficou tão vistoso igual as meninas. Puxou dona Carminha, não.
3: Vocês não prestam, não, gente.
1: Um abraço pra essa turma, sempre ouvindo a gente também. Um abraço, viu? Boa sexta-feira de trabalho.

0: ver quem passa por aqui. Bom dia, Luciano. Que o Diga de hoje traga novas oportunidades. Força para enfrentar os desafios, motivos para sorrir. Nem tudo acontece no nosso tempo, né? Mas tudo tem um propósito. Acredite, dias melhores sempre chegam para quem continua caminhando com fé, coragem e gratidão. Que Deus abençoe cada passo e renove as suas esperanças. Tenha um dia leve, produtivo e cheio de boas coisas. Ô Luciano, hoje também estarei na Feira da Casa Amarela. Queijos artesanais, da Carol Fernanda, presente na Feira da Casa Amarela. Ô, Carol, que legal. Que Deus abençoe sua vida, viu? Você é extremamente esforçada. Parte pra cima, vai dar tudo certo. Valeu, Carol. Um abraço pra você. Hoje, Carol Fernanda, queijos artesanais, na Feira da Casa Amarela.
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0: Quem mais passa por aqui? Quem mais passa por aqui? Deixa eu dar uma olhadinha. Tem muita gente passando aqui nessa sexta-feira. Quem mais? Deixa eu ver. Falar em Carol, deixa eu mandar um abraço pro Pedro Augusto e o Arthur Henrique. São nossos amiguinhos também, né? Sempre acompanhando a gente. O esposo também da Carol. Muito obrigado aí pela audiência de vocês, tá? Legal demais. Quem mais passa por aqui? Deixa eu ver. Quem é?
2: Bom dia, Luciana. Aqui é a Cíntia, aqui do lado Corumbá 4. Eu também, todos os dias, Luciano, rezo o Pai Nosso com você, tá?
0: Opa, que bom.
2: Eu tô aqui, ligadinha no programa. Tô aqui lavando roupa e ligadinha na Rio Vermelho.
0: Que bom.
2: Eu quero pedir a música Bruta do Muquem. Bruta pra animar a minha sexta-feira.
0: Tá bom, Bruta do Muquem. Ô Cíntia, que legal você rezar com a gente aí, tá? Bom demais. Vai pra fila aqui. Quem mais passa por aqui? Deixa eu ver aqui. Luciano, é a Cleonice. Cleonice, foi bom você colocar seu nome aqui, tá? Bom dia, Luciano. Estamos aqui fazendo quitandas. Edgelson, filho de seu Geraldo Leão. Edgelson, você deu sorte, hein? Casar com a Cleonice. Gente boa, honesta, mulher do trabalho, né? Olha, aí ela tá fazendo as quitandas. Pãozinho. Quem mais? Quem mais que ela fez? Deixa eu ver aqui. Pãozinho, rosca. Tá bonita a sua rosca, hein? Quem mais? Biscoito de queijo. Quem mais, Cleonice? Rosquinha de coco, essa aqui, né? Daquela de fita que vai enrolando. A Marisete faz também. Quem mais? Nesse telefone aqui não recebe ligação, tá? O pessoal tá insistindo aqui. Quem mais que a Cleonice fez? Deixa eu ver. Pudim? Pudim no copo? É pudim mesmo? Cleonice, que beleza, parabéns! Que legal, pessoal. Essa interação total aí da comunidade. Bora pra frente, vamos falar de coisa boa. Sabe por que a gente tem que falar de tanta coisa boa que tá acontecendo nesse mundo, na nossa cidade, na nossa família? Eu vou explicar. Hoje eu tava pensando nisso. Eu até vou montar um quadro aqui no nosso programa de coisa boa. Sabe por quê? Porque pra falar de coisa ruim, aparece gente toda hora. Mas tem tanta coisa boa acontecendo. Eu vou contar uma pequena história para você. Eu não tô falando isso de agora, não. Tô falando de uns tempos pra cá. Quando eu era aí, tinha meus 7, 8, 5 anos. Sabe quantos médicos... A Cleonice sabe disso. Sabe quantos médicos tinha aqui em Silvânia para atender a gente, médico? Um ou dois, no máximo. Um ou dois. Doutor Tiago, depois revezavam aí, né, doutor Geraldo, um outro doutor Geraldo. Doutor Geraldo e tal, né? Era um ou dois. Dentista, tinha o Carlos Dentista, o doutor Elvécio, e era só. Talvez depois o doutor Messias, e assim por diante. Dois médicos, entendeu? Sabe quantos médicos atendem hoje em Silvânia, seja público ou particular? No mínimo 30. 30 médicos para atender a gente, tem gente que reclama.
1: Uela!
0: Sabe quantas ruas asfaltadas tinha Silvânia na minha época de criança? Zero. Inclusive, a primeira rua asfaltada foi a Mário Ferreira, onde eu morei por muito tempo, ali onde o Ferreira Lanche, aquela rua ali, Ferreira Lanche, eu morava de frente. Lá não tinha sol, não tinha rua asfaltada. Hoje praticamente todas as ruas de Silvânia são asfaltadas. Então a gente tem que reclamar muito e agradecer mais. Reclamar menos e agradecer mais. Clandice, um abraço para você. Parabéns aí pelos seus, as suas quitandas, viu? Parabéns, viu? Estão ótimas. Mensagem de voz chegando por aqui, deixa eu ver quem fala conosco.
3: E aí, Luciano Silva, beleza? Aqui é o Ronaldo, que tô na chácara Estrela, fazendo rapadura.
0: Ronaldo, eita rapaz, o Ronaldo fazendo Estrela, fazendo rapadura, mandou foto aqui, parabéns Ronaldo, tá bonita sua rapadura, hein rapaz? É, agora Ronaldo, vou falar uma coisa pra você, viu? É, se um amigo, se você fizer rapadura de amendoim, tem dois amigos meus que é comprador, é o Valdir Pretão e o Cartucho. Eles acham bom, viu? Rapadura de amendoim. Ronaldo, Valdir Pretão e o Cartucho gosta. Você pode aumentar aí a variedade, viu? Aí vender pra eles, com certeza. Parabéns, Ronaldo Almeida, fazendo Estrela. Tá bonita aí sua rapadura, viu? Quem mais passa por aqui? Ô, Luciano, manda barquinha de ouro pra nós aqui. Alô, Moraes Construções, Wesley. Um abraço pra você, Wesley. Muito obrigado pela sua audiência, como sempre, trabalhando, ouvindo a gente. Falar em Wesley, deixa eu mandar um abraço aqui para todos da construção civil. Aí vem o pedreiro, servente, o eletricista, quem mais? O encanador, o serralheiro, essa turma toda aí, né? Trabalha na serralheria. É bacana demais a construção civil, cada dia uma obra para a gente morar, né? Pessoas terem a sua casa. Então você que é dessa área da construção civil, bom dia, parabéns, bora gente, parabéns aí pelo trabalho, importante demais. Daqui a pouquinho o barquinho de ouro aparece por aqui, viu Wesley? Muito obrigado aí pela sua audiência. Também um abraço pro Gesseiro, tem o Wesley também, amigo do Márcio Pedreiro. Falar nisso, faz dias que o Wesley Gesseiro não manda música pro Márcio Pedreiro, não sei o que aconteceu, viu? Será que teve alguma rusgazinha? Alô, Wesley Gesseiro, um abraço para você também. Profissional de primeira linha, sempre acompanhando também aqui o nosso show da manhã.
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0: Ô, Luciano, ontem foi aniversário da vida da minha Adelaide Savaski. Mande pra ela aí, Amor Eterno com o Renan e Raí. E é nome de artista, né, Eliseu? Adelaide Zavascki. E aquela arrumou esse Zavascki, rapaz, bonito demais, né? Diferente. Parabéns, viu, dona Adelaide? Pode comemorar, viu, dona Adelaide? Vou explicar pra senhora. Não existe ninguém neste mundo igual a senhora, sabia, dona Adelaide? Não. Com os pensamentos que a senhora tem, com as características, com as habilidades... Deus só fez a senhora desse jeito aí. É única no mundo. Parabéns, dona Adelaide. Um abraço aí do Eliseu. Abraço nosso também. Muitas felicidades para a senhora, viu? É isso aí. Escolha o caminho da felicidade. Quem mais passa por aqui ouvindo a gente aí?
4: Bom dia, meu amigo Luciano Silva. Estamos aqui, agarrado.
0: Ó. Oh.
4: Equipe Colombo Terra para nós.
0: Tá,
4: Gabriel
0: certo.
4: Tá aqui, dá de trabalho.
0: Ah.
4: Rapaz, é guerreiro, né, Luciano?
0: Uhum.
4: Tudo de bom, boa sexta-feira, bom final de semana pra nós.
0: Guerreiro esse Gabriel, rapaz, você é gente boa esse Gabriel, né? Trabalhador, esse garoto, muito bom mesmo. Falar em garoto, olha, esses dias eu fui ali na CCPR, ali na saída, eu tive que comprar um produto lá. Fui atendido pelo filho do Juninho e da filha do seu Custódio, Luciene, acho que é Luciene. É neto do seu Getúlio, o garoto lá, né? Ele trabalha lá. O nome dele é Túlio, não é Túlio. Agora eu me perdi aqui o nome dele. Mas ele é neto do seu Custódio, neto do seu Custódio. Trabalha lá no armazém da CCPR, que é a antiga aí também, né? Eu tive atendimento dele duas vezes lá, quando eu fui pegar a informação e depois quando eu fui comprar. Rapaz, o garoto é disposto, hein? É disposto. Parabéns ele, viu? Ele atende, vai lá, e vai na sacaria e enfrenta o negócio mesmo. Ele é um garoto assim, de linha de frente. Filho do Juninho, filho do seu Getúlio e sonho da Luciene. É Luciene, alguém pode me ajudar. Mas é neto aí do seu Custódio Ferreiro. seu Getúlio. Parabéns para esse garoto. Gente boníssima, atencioso, firme no batido. Bom demais. É isso aí, viu? Vai ter muito futuro aí pela frente.

0: Edelvânia Coimbra, lá na região do Quilombo, também ouvindo a gente aqui no Show da Manhã. Bom dia, tudo bem, né? Aquele abraço para você, viu? Muito obrigado pela sua audiência. Bom dia, dona Carmelita Preto e Flávia, rádio ligado também aqui, né? E a Carla, tá na Suíça, né? Ou tá no Brasil ainda. Um abraço para ela, muito obrigado pela audiência também, tá? Uma mensagem de voz aqui.
1: Bom dia, Luciano Silva, tudo bem? Muito obrigado pela presença do senhor. Eu quero só passar uma música boa para minha mãe Madalena e para todo mundo que estiver ouvindo. Meu irmão Jair Jânio, lá no Colo do Mucamo. Meu irmão Marcelino, lá em Goianá. Manda uma música bem boa para nós. Manda uma música sertaneja das mais novas que eu tiver aí. Eu gosto muito. Olha aí, José Lobo da Meleira. Muito obrigado, meu irmão. Com Deus.
0: Meu amigo Adair. Adair José Lobo, em Gameleira de Goiás. É, Gameleira de Goiás. Um abraço para os seus amigos aí de Gameleira, viu?
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0: Bom demais. Um abraço. Muito obrigado pela audiência aí, viu? Os amigos de Gameleira de Goiás acompanhando aqui o Show da Manhã.
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0: ó. Ô Luciano, bom dia, sou a Maria Cecília. Queria pedir a música pro meu pai Divino Ronaldo de Melo e homenageá-lo pelo Dia dos Pais. Ei, Ronaldo, tá com moral, hein, Divino? Aí com a sua filha Maria Cecília, essa pérola preciosa que vocês têm, né? Parabéns aí ao Divino Ronaldo, Dia dos Pais. Abraço, Maria Cecília. Super educada, inteligente, estudiosa, com certeza, né? Bom demais.
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0: quem mais passa por aqui? Quem é que fala conosco?
3: Bom dia, bom dia, bom dia. Aqui quem tá falando é o Arimateia, da equipe Bom de Massa. Gostaria de pedir, foi feita uma enquete aqui entre os colaboradores. E nós queríamos pedir uma música aí do Zezé de Camargo, Luciano, né? Qualquer uma delas. Pra obra 1, oferecer aí pra obra 1 e obra 2. E toda a equipe Bom de Massa, que tá aqui realizando sonhos na cidade de Silvânia, nesse dia de hoje. Um forte abraço aí a todos da rádio e a todos silvanienses.
0: Ó, rapaz, é Arimateia, equipe Bom de Massa, obra 1, obra 2. É, daqui a pouquinho tem obra 3, quando o pessoal é bom, obra 3, obra 4... Valeu, meu amigo Arimateia, equipe Bom de Massa, acompanhando o Show da Manhã. Ó, fez a enquete lá na equipe. Equipe que eu via lá, o Zezé de Camargo e Luciano. Zezé de Camargo e Luciano tem muita música boa, né? Realmente. Então tá bom. Um abraço aí pra vocês, viu? Muito obrigado pela audiência. Equipe Bom de Massa, acompanhando aqui o nosso Show da Manhã. Vamos lá então, Zezé de Camargo e Luciano, pra equipe Bom de Massa.

0: Zé de Camargo e Luciano, nosso amor é ouro pra turma, bom de massa, valeu Arimateia! E aí, você tá onde era dessa, fazendo o quê? Diz aí que eu vou registrar aqui no show da manhã. Olha, deixa eu mandar um bom dia pra turma da Casa Amarela. Alô, a doutora Cláudia, secretária de Agricultura, toda a sua equipe. João Regis, o famoso Garganta de Ouro, secretário de Cultura. Todos os seus colaboradores aí, né? Preparando mais uma feira da Casa Amarela. Bom dia, turma!
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0: Abraço para os profissionais da saúde. Eu vou começar, sabe com quem? Com o pessoal da limpeza. É bacana, né? Quando você chega numa unidade de saúde, tá tudo limpinho, né? Só que alguém limpou, viu? Alguém limpou. Então você que é da área da limpeza e da saúde, de organizar tudo, parabéns, seu trabalho é muito importante. Aí a gente tem que colaborar, viu? Colaborar com a limpeza, entendeu? Nas unidades de saúde também, nós que somos os usuários. Aí vem pelo atendimento, pelos enfermeiros, pelas enfermeiras, pessoal que trabalha na cozinha, os médicos, pessoal das ambulâncias, faz o transporte, do SAMU, ambulâncias particulares, pessoal que trabalha na Secretaria de Saúde, nas farmácias. Então você que é da área de saúde, tá? Independente aí da sua função, parabéns! Importante, viu? Quando a gente

0: grande Osmar Lino Soares, meu professor. Pensa um caboclo pra dar fim num colchão em poucos dias. Esse é o cara. Grande Linão, abraço pra você, meu companheiro, tá sumido. Qualquer dia eu passo aí, viu, Linão? Pra bater um papo com você e com o Jorge, pra tomar um refrigerante, pra gente ouvir aí as gargalhadas do Jorge, suas filhas, né, os seus filhos, filhos e filha, né? É bom bater um papo. Abraço pra você, Jorge. Jorge também tá sumido. E o Linão, que é santista. Deve ter ficado bravo, hein? Linão é corintiano. Abraço pra você, Linão, nosso grande comunicador eterno aqui da Rio Vermelho FM. Mas e aí, você tá onde, Anadessa? Fazendo o quê? Ah, deixa eu mandar um abraço também pra minha irmã Maria Aparecida, da Silva Abreu Rodrigues. E o Marcão, meu cunhado preferido. E aí, Marcão, como é que você tá?
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0: Bom, tem mais ouvinte passando por aqui. A dona Neuza também anda sumida. E dona Neuza? A dona Neuza faz um biscoito de frito, que é muito bom, viu?
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0: Luciano, bom dia. Manda um abraço pra turma da Casa Bela. Estamos todos ligadinhos na programação da Rio Vermelho. Na hora, alô, pessoal da Casa Bela. Essa é a Rosa América. Oi, Rosa, bom dia. A Rosa sempre tem um sorriso e um atendimento especial lá na Casa Bela para atender as pessoas. Rosa, um abraço para você, para todos aí na Casa Bela. Que legal, viu? Boas vendas aí, minha amiga. Quem mais passa por aqui?
2: Bom dia, Luciano Santos. Manda um abraço aí pro Enzo e pro Davi na churrascaria com o Salão, pro Heitor. Bom dia, obrigado.
0: Esse é o meu Silvio do Maracujá, nosso vereador futuro aí de Vianópolis. Alô, Silvio, Heitor, Davi, essa turma toda aí na churrascaria ao Costelão, né? O Nilton também sempre acompanhando a gente. Valeu, Silvio!
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0: Alô, Anderson, Carrocerias Filho, trabalhando ouvindo a gente.
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0: Qualquer dia eu vou passar aí, viu, Anderson? Eu quero o soalho da carretinha sem parafuso na taba. Vai rapar canchada, rapaz. Eu nunca vi ter tanto parafuso de jeito pra atrapalhar. Você vai resolver esse problema aí pra mim, viu, Anderson? Carrocerias Filho, um abraço pra você. Trabalho espetacular dele também ouvindo a gente. Deixa eu mandar um abraço pra quem trabalha no tordo. Tem muito torneiro aqui, né? O torneiro que faz o trabalho. É isso aí. Então você que é torneiro, tem o Pinheiro lá em cima, o Milton. Quem mais? Tem o tornão, né, um pouco mais embaixo ali, ó. Então, você que é torneiro, torneiro mecânico, rádio ligado aqui no Show da Manhã. Lá no Setor Sul também, Rua do Comércio, Deus fez um trabalho por lá. Tem o cacique lá em cima. Então, você que é torneiro, trabalha nessa área, importante para fazer uma peça, né, para resolver o problema de muitas pessoas. Valeu, um abraço, professor, importante.
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0: Mais uma mensagem aqui, quem é?
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0: Ó, rapaz, o Ronaldo, tá vendo? Faz com amendoim, leite com mamão, faz pura, é a rapadura. Nessa época agora tem muita gente fazendo rapadura, né? Tem mais uma mensagem. Luciano, somos aqui da Fernando Construções de Vianópolis. 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

0: com a variedade. Parabéns, viu? Parabéns para você, toda a equipe. Estão sempre acompanhando a gente. Valeu mesmo, viu? Muito obrigado aí pela audiência.
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0: Ó, oh, rapaz. Mandou inclusive um vídeo aqui com o rádio ligado na gente. Fernando Construção, um abraço pro Fernando. É, rapaz. Tanta coisa lá. Ó, rapaz. Valeu, Fernando. Chegou fogão caipira lá, chegou um monte de coisa. Abraço, Fernando Construção, toda a equipe aí de Vianópolis acompanhando aqui a gente. Daqui a pouquinho eu volto a dar uma passadinha aqui no WhatsApp do Show da Manhã. Show da Manhã.

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5: A água também influencia no desenvolvimento do rebanho?
6: Sim, Luciano, influencia muito. Não adianta o animal ter comida se ele não tiver água limpa e em quantidade suficiente. Então, quando falta água de qualidade, o consumo de um alimento, ele também diminui. E isso afeta o peso, a produção e a saúde do rebanho.
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4: Atenção! Agora em Silvânia são exatamente 8 horas e 45 minutos. Deixa eu mandar um abraço aqui. Oswaldo Júnior, para toda a equipe da loja Tec Campo. Alô, Oswaldo Júnior. Equipe da loja Tec Campo, ouvindo a gente, um abraço, muito obrigado, viu, aí pro Ronaldo e toda a equipe da Tec Camp, ouvindo aqui o show da manhã, bom demais. Mas vamos lá, você tá onde hora dessa? Abraço pro Wesley, aí da 2W, mecânica, rapaz... É isso aí, melhorou, Luciano, depois que você disse aí que Deus não fez você pra ser triste. Não fez não. Bora viver com alegria, né? Manda música aí pro Tizil, lá no Rio Vermelho. Pergunta a ele se posso te enviar o vídeo da pescaria que ele inventou pra pescar peixe profundo. Imagina, hein, rapaz? Uai, Tizil. Agora você inventou pescaria pra pegar peixe profundo? Ah, meu Deus do céu. Deve ser algo diferente. Mensagem de voz aqui, deixa eu ver quem fala conosco aqui.
5: Meu amigo Luciano Silva, bom dia. Hoje é dia de mais uma edição da Feira da Casa Amarela. Estamos aqui trabalhando nos preparativos. Todo mundo aí ligado na Rio Vermelho. Manda um abraço aí pra nós.
4: Abraço, Garganta de Ouro. João Regis, da dupla João Regis e Renan. Isso aqui é gente boa, rapaz. Só não cresceu, né? Mas é gente boa. Ele é pequenininho, mas é gente boa. Abraço, João Reis. Hoje tem Feira da Casa Amarela. Isso aí. Estaremos aí dar uma passadinha, né? Tá um pouquinho longe de casa, mas eu vou ver se vai dar certo aí de eu ir aí na feira da Casa Amarela. Márcia Abreu. Oi, Márcia. Bom dia, bom dia. Tudo bem com a senhorita? Ou melhor, senhora, né? Márcia Abreu. Quer ouvir Renan e Raí? Tá bom, Márcia. Vai pra fila, viu, Márcia? Tem muita gente aqui. A próxima música é Barquinha de Ouro. Você dança, Márcia? Então prepara aí que a Barquinha de Ouro já tá no gancho aqui. O pessoal pediu. A Márcia pra você, Márcia. Tele Cristina, Luciano, tô fazendo café. Cafezinho gostoso, hein? Já pode casar, viu, Tele Cristina? Abraço pra sua mãe também, todo mundo acompanhando a gente. Bom dia, Luciano. Passa uma música aí que fala do pai aí pra mim. Tô aqui no setor sul. Eu, Inácio, Rogério, trabalhando e escutando o seu programa, fazendo concreto. Aê, turma do concreto! Seu Inácio e Rogério, fazendo concreto, ouvindo o show da manhã. Valeu, Divino Ronaldo, um abraço pra você, parabéns, viu? Divino Ronaldo, abraço aí pro seu Inácio e o Rogério, ouvindo a gente. Valeu, quem mais? Bom dia, Luciano, então, aqui ligado na Rio Vermelho. Oferece aí pro Oswaldo a música Renan e Raí, Encontros Imperfeitos. Ronaldo oferece para o Oswaldo. Vai pra fila, viu, Ronaldo? Encontros Imperfeitos, tem muita coisa na fila. Quem mais? Luciano, gostaria de ouvir a música da Xuxa e oferecer para minha afilhada, Emanuele de Souza. Faz aniversário hoje, tá fazendo 9 anos. Um abraço de sua madrinha Fátima e do seu padrinho Elson, seus primos Leonardo e Cauã Gabriel, da avó Aparecida, todos que estão ouvindo a Rádio Vermelho. Eu sou a Fátima Maria de Souza Guimarães, da Fazenda Santana, em Vianópolis. Ô, dona Fátima, um abraço para a senhora, viu? Muito obrigado aí, Fazenda Santana, ouvindo a gente. Parabéns aí para a garotinha Emanuela de Souza, hoje completando 9 anos. Felicidades para você, muita saúde e muitos anos de vida. Mensagem de voz, quem fala conosco? Vamos ouvir aqui.
6: Bom dia, bom dia, bom dia, meu amigo Luciano Silva. Sexta-feira outra vez, meu querido. Hoje é o dia do Pix, hein? Ô, Luciano, nós estamos aqui na Tata Esquadria outra vez, meu rei. Batendo uma lajinha, estamos aqui, lutando e lutando bem, né? A equipe do Maciel, Gilson, Guinaldinho, tá todo mundo aqui. O João da Pedra de Mão, Leandrão, Juarezão e o resto da equipe, hein? O Gilvão Armador tá aqui também. Ralando e ralando bem. Manda aquele alô pra nós aqui, meu querido. Tamo te ouvindo aqui. Um abraço e tchau, obrigado.
4: Ronildão Pedreiro, um abraço pra você, toda a turma aí, né? Batendo uma laje. Ouvindo o show da manhã. Alô, Marcial. Alô, Gilson. Total Esquadrias. Que orgulho, hein? Que orgulho dessa empresa aqui em Silvânia. Muito legal. Falar em orgulho. 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Muito obrigado, Ronildão Pedreiro, ouvindo a gente. A Valdo Ache também. Luciano, toca a música Feliz Aniversário para mim. Foi meu aniversário, da minha cunhada Luciene, da minha prima Vilma, comadre Moesia e também oração da família às 11 horas. Oferece para elas. Valdo Arte fez aniversário. Parabéns. Pode comemorar, viu? Vocês são únicas. Aniversário da Val, da cunhada Luciene, da prima Vilma, da comadre Moésia. Parabéns pra essa turma toda aí, tantão de gente. Haja cupim, hein? Pra fazer um churrasco pra esse tantão de gente. Quem mais passa por aqui? Deixa eu ver aqui.
7: Luciano, bom dia. que Deus continue te abençoando, você e sua família.
4: Obrigado.
7: E hoje eu estou passando para falar para você que eu também estou lá na feira. Vou levar meu doce, tá?
4: Ixi.
7: E outra coisa, manda aquela música de Nossa Senhora do Gustavo Lima, que Nicanor, que hoje é aniversário dele, tá bem?
4: Olha!
7: Um abraço.
4: Aniversário do Nicanor. Ei, Nicanor, pode comemorar, hein, Nicanor? Você é único, rapaz. Deus só fez você desse jeito. Quem te deu de presente essa esposa maravilhosa? E hoje a Nial vai estar na feira com o seu famoso doce de leite com amendoim. Abraço para você, Nialva. Bom, vamos lá. O Wendel, vai treinando aí, hein? O Tizil está à tua espera para te ensinar a dançar, rapaz.

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1: Agora em Silvânia são 9:05. Tem mensagem de voz por aqui, mas antes eu vou a Leopoldo de Bulhões, porque o repórter Aurizei Funchal já está conosco e quando ele chega tem boas informações. Vamos lá.
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3: Bom dia! Junto com o vereador Pastor Isaac e o presidente da Câmara Municipal de Leopoldo de Bulhões, Rafael Pádua, a prefeita Roberta Caetano anunciou que a partir da próxima segunda-feira estará disponível um carro para atender exclusivamente as crianças com transtorno do espectro autista, para levá-las a consultas, tratamentos e atendimentos especializados. A prefeitura adquiriu o veículo com recursos de emenda parlamentar do deputado estadual Ricardo Quirino, que atendeu uma solicitação do vereador Pastor Isaac. O vereador afirmou que este foi um compromisso feito por ele durante a campanha eleitoral que está sendo cumprido. Para utilizar o carro, é necessário fazer o agendamento com o motorista Edson, através do WhatsApp 64 99901-0993. A prefeita Roberta Caetano destacou que esta é mais uma ação da sua gestão para apoiar as famílias e mães atípicas. Ela disse que no seu governo foi reajustado o valor do auxílio financeiro dado pelo município para as famílias que têm crianças que necessitam de atendimento especial. Este auxílio passou de R$300 para R$400. Roberta afirmou que pela primeira vez na atual gestão municipal foi contratado um neuropediatra. O presidente da Câmara Municipal, Rafael Pádua, informou que destinou recursos da sua emenda impositiva do orçamento do município para a contratação deste profissional. Roberta e Rafael destacaram a importância da parceria da Prefeitura e da Câmara de Vereadores, que juntos realizam várias ações em benefício da população. De Leopoldo de Bulhões, Álvares Ney Funchal.
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1: Tá certo, Funchal. Um abraço para você, para todos aí de Leopoldo de Bulhões, a prefeita Roberta.

0: Sexta, essa turma toda aí sempre acompanhando a gente. Mas aí, sexta-feira hoje, como é que tá? Tudo tranquilo? Você tá onde? Fazendo o que uma hora dessa, hein? Muita gente passando por aqui. Reginaldo, irmão do Chacal, estamos na horta aqui no supermercado Siqueira. A todo vapor, na obra, na honra, tá bom? Alô, Reginaldo, irmão do Chacal, a todo vapor, aí na obra, no supermercado Siqueira. O Ronaldo também tá por aí, turma boa, hein? Abraço aí pro Dines, pro Bosco e a turma aí do açougue. O açougue também no supermercado Siqueira. O pessoal fica com o rádio ligado lá, sempre ouvindo a gente. Bom, quem mais? Luciano, hoje tô aqui na Ponte Funda. Ah, o José Antônio... É com grande alegria que o Movimento Camponês Popular convida você e sua família para participarem da inauguração das moradias camponesas construídas por meio do programa Minha Casa Minha Vida Rural. Sua presença será importante para compartilhar esse momento de alegria, conquista e esperança junto às famílias beneficiadas. Vai ser quinta-feira, dia 13 de agosto, é isso? Quinta-feira, dia 13 de agosto, lá na Ponte Funda. Ô Zé Antônio, que beleza, isso é bom, né? Casa para as pessoas morarem, bom demais. Parabéns aí ao Movimento Camponês Popular. Moradias para quem precisa, bacana. Luciano, viver bem é viver sem murmurações e ter um coração verdadeiramente grato e ser gentil, educado. Ter um coração disposto a servir, viver bem e estar com paz consigo mesmo, viu? Sueli de Jesus aqui no Show da Manhã, deixando sua mensagem no Bom Dia Alegre de hoje. Ô Luciano, manda aí Dormindo e Sonhando para o meu filho, a Jéssica, Jaqueline e Rafael. Os netos, Maria Clara, Maria Cecília, Ana Luiz e Emanuel. É Angelita de Vianópolis, sempre tá ligada conosco, né? Angelita, um abraço para você. Para essa turma toda aí, tá? Quem mais passa por aqui? Você tem o contato da Drogarias Ragi? Me passa, tem. Daqui a pouquinho eu vou passar para você. Contato Drogarias Ragi, já? Só vou dar uma passada nesse WhatsApp aqui e te mando aí. Quem mais passa por aqui?
1: Oi, Luciano. Bom dia. Hoje é sexta-feira, tô aqui fazendo faxina e ouvindo seu programa. Luciano, gostaria de oferecer uma música aí hoje, especial para minha neta, Emanuela. Você está completando 9 aninhos hoje.
0: Oh.
1: Ofereça a música da Ana Castela para ela, qualquer uma delas. Eu não guardo o nome de todas. Eu ofereço para o meu esposo Antônio, meu filho Elker, a minha nora Alessandra e para a minha neta Lorena. E para a minha filha Alana Gândara, meu genro Edilson, meu netinho Miguel. Ofereço para a comadre Fátima, para o padre Elson, meu filhado Leonardo, meu sobrinho Cauã, o João Copão e a comadre Ana lá na Fazenda São João.
0: Bom, hein?
1: Um abraço, Luciano.
0: Tchau, tchau. Parabéns aí para... Parabéns para a sua netinha. Felicidades a ela. Muitos anos de vida.

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3: Agora em Silvânia são 9:20. Bom, deixa eu mandar um abraço aqui pro seu Nestor, Fazenda Calvo. Alô, seu Nestor. Seu Nestor tá moendo e tá fazendo açúcar mascavo, ouvindo o show da manhã. Tá bonito o açúcar dele, hein? Alô, seu Nestor, um abraço pro senhor, viu? Fazenda Calvo, ouvindo o show da manhã, fazendo açúcar mascavo. Mostrou aqui a taxa, secando aí, né? O açúcar já sequinho lá na outra situação. Tá bonito. Seu Nestor, um abraço para o senhor, para todos aí na Fazenda Calvo, ouvindo aqui o nosso show da manhã. Quem mais?
4: Bom dia, Luciano. Manda uma moda para nós aqui, ó, pro seu Sim, pro Fez, pro Nai, pro Carlos, pro Fernando. Fala comigo.
3: Ó, rapaz, tantão de gente. Quem que é o Fernando Leiteiro? Para quem que é, Fernando?
4: Bom dia, Luciano. Manda uma moda para nós aqui, ó, pro seu Sim, pro Fez, pro Nai, pro Carlos, pro Fernando. Fala comigo.
3: Ah, tá indo a moda, hein? Tá certo, um abraço para essa turma toda aí. É, um abraço, Fernando Leiteiro. É, muito obrigado aí pela audiência, essa turma toda aí ouvindo a gente, né? É, valeu. Vamos lá então, João Mineiro e Marciano, essa aqui é boa, ó. Seu amor ainda é tudo.
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5: Agora em Silvânia são exatamente 9 horas e 34 minutos. Deixa eu abraçar aqui o pessoal trabalhando lá no Letreiro, Leondas e Riquelme Letreiros, trabalhando no muro do Ginásio Anchieta, né, onde vai ser a exposição agropecuária, e com certeza fazendo um trabalho de arte aí, né? Um abraço para você, viu? Leondas e Riquelme, ouvindo o show da manhã, trabalhando, valeu. Alô, Lúcia, Palmanharia Dom Bosco, tudo bem, Lúcia? Um abraço para você, muito obrigado pela sua audiência de sempre. Abraço para Josi, fazendo aniversário hoje. Alô, Josi, parabéns para você, viu? Felicidades. Deixa eu registrar aqui uma correção. Moésia. É a comadre da Val. Então, parabéns aí para a cunhada Luciene, a prima Vilma e a comadre Moésia, aniversariante de hoje. Parabéns para todas. A Val também fez aniversário. É de muita gente aí, né, essa comemoração. Luciano, eu tô aqui na chácara Pororoca, Adriana Viana, ouvindo o show da manhã, que ouviu o Bruno e Marrone. Daqui a pouquinho a gente troca o Bruno e Marrone. Vai para a fila também. Valdeci mandou mensagem de voz.
6: Luciano, bom, né? Luciano, manda aí Amigo da Lua pra nós. Zezé de Camargo, Luciano. Alô, meu patrão. Manda pro Toninho Ferramenta.
5: Tá bom, Valdeci, um abraço pra você, Amigo da Lua. Daqui a pouquinho vai pra fila também, tá? Lá, deixa eu dar uma passadinha onde, hein? Lá em Juazeiro do Norte, a Rosenira Costa também tá arrumando a casa, ouvindo o show da manhã. Bom dia, bom dia.

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19: Agora em Silvânia, são 9 horas e 49 minutos. Vamos dar uma passadinha por aqui. Quem pediu aí, Irmão da Lua, vai aumentando aí, viu? O volume do rádio tá chegando aí. Ô, Luciano, vamos ver, deixa eu ver aqui. Não queria identificar, mas quero falar sobre a Praça Doutor Tiago. Tá muito suja, a grama toda seca, tá abandonada. Só que e a academia, a nossa academia acabou. Atenção, prefeitura, Praça Doutor Tiago. O Vinci está aqui pedindo mais cuidado lá com a Praça Doutor Tiago, viu? E a academia também, ó, não está funcionando. Eu acho que essa academia é da saúde, né? Eu vou saber a história desse negócio da academia, hein? Não está funcionando mais. A academia é importante demais da conta. Tá doido, aí movimenta as pessoas, né? Mensagem de voz. Edivaldo. Deixa eu ver o que, o Edivaldo está querendo aqui.
20: Bom dia, com alegria. A escuta está o Fala na Serra do Bugo aqui, ó. Estou querendo você mandar aí uma Dança da Raposa. Música que está fazendo sucesso agora, né? Fez na Trindade, nós sou um muleiro. Vou posar aqui agora na beira do rancho aqui para amanhã ir na cavalgada lá no Rio Vermelho. Positivo, Cândia. Fala da Serra do Bugo. Dança da Raposa. Corrida, sendo raposa, vambora que vamos. Não venha pegar minha galinha.
19: Dança da Raposa.
20: Bora, Valdecir! Uma encerramento. Bora, bora.
19: Tá bom. Obrigado, Dança da Raposa. Daqui a pouquinho eu rodo ela aí, tá? Quem mandou foto? A nossa amiga Maria Sirene. Bom dia, Maria. Vamos então, Irmão da Lua. Daqui a pouco tem a Dança da Raposa.

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6: Lionel Messi volta a brilhar após a Copa do Mundo. O craque argentino marcou 2 gols na vitória do Inter Miami por 4-2 sobre o Atlético San Luis, pela estreia da Copa das Ligas, torneio que reúne clubes dos Estados Unidos e do México. Com os gols, Messi chegou à marca de 921 na carreira e agora está a 79 do histórico 1000º gol em partidas oficiais. O argentino também alcançou a marca de 920 gols em menos jogos do que o Cristiano Ronaldo, seu maior rival na era moderna do futebol. Além dos 2 gols, Messi também deu uma assistência na partida e foi o grande destaque da noite. Enquanto isso, Cristiano Ronaldo segue como o maior artilheiro em atividade, com 976 gols, faltando apenas 24 para chegar ao 1000º. A corrida entre as duas lendas do futebol ganha mais um capítulo histórico. Mas me conta, você é do time do Messi ou do CR7? Por aqui, Cido Gameiro, e a qualquer momento tem mais futebol internacional no Torcida Brasil.
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8: Agora em Silvânia são 10 horas e 6 minutos. Abraço Pra turma que quer ouvir a dança da raposa. Segura aí, Toninho Ferramenta.

0: Agora em Silvânia são 10 horas e 10 minutos. Olha, tem um post aí da Secretaria Municipal de Cultura aqui de Silvânia da reinauguração da Escola de Músicas e Artes aqui de Silvânia. Eu fico muito feliz quando eu vejo esse avanço da área cultural aqui em Silvânia, que está avançando muito fortemente, muito fortemente. Essa reinauguração desse novo espaço, e me falaram que ficou muito legal, vai ser dia 14, vai ser numa sexta-feira, inclusive, se der certo, eu quero ir lá, às 19 horas. E por que que eu fico muito entusiasmado aí com essa Escola de Música e Artes aqui de Silvânia? Porque teve um período aqui em Silvânia que os talentos, eles não tiveram a oportunidade de aflorar. Essa que é a verdade. Não tiveram a oportunidade de aflorar. Porque não tinham essa oportunidade de aprender um violão, uma guitarra, um contrabaixo, um violino. E depois a gente vai, com certeza, partir daí para instrumentos de sopro, né? Trombone, pistão, baixo, e aí vai, trompete. Então isso é muito bom, porque são tantos os talentos que estão apenas aguardando essa oportunidade para desenvolver a sua arte musical, outro tipo de arte por aí, e são inúmeros, e Silvânia tem esse grande potencial, e vários estão surgindo. Então eu fico muito feliz aí com o trabalho aí do João Regis, do maestro Ricardo Guerra e da Câmara Municipal de Silvânia, que também acredito que apoia esse tipo de coisa, acredito não, apoia, e do prefeito Carlos Maia, porque isso é muito importante para a cidade, esse apoio à cultura e à arte, porque tem muita gente que tem o talento, mas às vezes falta oportunidade, e essa oportunidade está sendo dada. Então você que quer aprender alguma coisa nessa área musical, olha, existe aqui em Silvânia a Escola de Música e Arte. Então, procure ver um horário que dá certo para você, ver um instrumento que dá certo também, seja na área do canto ou de tocar algum instrumento musical, e faça a sua inscrição e participe. Eu digo isso porque quando criança, eu tive essa oportunidade, né? A minha mãe sempre gostou muito de cantar, de compor, e ela me colocou em aulas de violão, na época com o Zé de Melo. Ele me lembra até hoje que ele tocava Marcha do Marinheiro, no violão, é uma música solada, né? Depois tive aulas com a irmã Silvia, lá do Instituto Auxiliadora. Depois ela me deu um violão que eu tenho até hoje. Depois eu tive a oportunidade de lá na Escola Agrotécnica Federal de Urutaí, onde eu misturei com muita gente lá, de outros estados, baianos, candangos e mineiros, né? E lá a mística musical era muito grande, eu tive um aprimoramento nessa área lá também, com vários estilos musicais. E quando voltei para Silvânia, eu tive o prazer também de ser aluno do meu avô, Getúlio Augusto da Silva, que era um maestro espetacular. Ali era outro nível, né? Compor composições musicais. E isso me ajudou bastante em várias áreas da minha vida, grupo de jovem, tocar na igreja e tal, até compor algumas músicas também, lógico, dentro das minhas possibilidades. Então tem muita gente por aí com inúmeros talentos, e essa possibilidade vai aflorar isso, como a gente já viu aflorar aqui em Silvânia. Então parabéns, a escola está mais forte, um local muito mais apropriado agora, e vários talentos surgirão aí nos próximos dias. Essa reinauguração vai acontecer no dia 14, às 19 horas, e estarei lá, prestigiando esse momento bacana aí para Silvânia. Tem uma frase aqui: a arte transforma, a música inspira, o conjunto, e juntos construímos um futuro melhor. É isso aí. Parabéns, vai ser bom, hein? É um novo espaço agora, parabéns a todos envolvidos aí.
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1: Agora em Silvânia são... Acompanhando, são exatamente 10 horas e 38 minutos. Edival está aqui com a mensagem de voz, trabalhando lá com o Zé Henrique, o Valtinho e o Rádio Ligado aqui no Show da Manhã, né, Edival? Bom dia.
2: Bom dia, Luciano Silva. Bom dia a todos os ouvintes. Estamos aqui, Luciano, sexta-feira. Estamos em mais uma obra aqui, com o Rádio Ligado. Deixa um abraço aí para nós, lá para a família Bueno, lá na Boa Vida dos Macacos. Um abraço lá pro seu Sebastião, dona Maninha, meu pai e minha mãe, que tá na audiência. E nós tá aqui, provado, viu? Zé Henrique e o Valtinho. Abraço aí, Luciano.
1: Abraço a todos os ouvintes. Eletricista de primeira linha, um abraço para você. Valeu, boa sexta-feira. Agora em Silvânia são 10h39.

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15: A apresentadora Maísa Silva virou assunto nas redes sociais após publicar um vídeo em que revelou quais atitudes a fariam desistir de um relacionamento. A atriz afirmou que não aceita parceiros que falam mal de todas as ex-namoradas, demonstram ciúmes em excesso ou tratam mal funcionários. A publicação dividiu opiniões. Enquanto muitos internautas concordaram com os critérios apresentados, outros criticaram o posicionamento da apresentadora. Uma seguidora chegou a comentar que Maísa ficaria para a titia. A atriz, no entanto, respondeu que tem boas referências familiares e não pretende diminuir os seus padrões para viver num relacionamento. Solteira desde o término com o Nicolas Arashiro em 2021, Maísa segue mantendo a vida amorosa longe dos holofotes.
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10: Bom, vamos lá então, finalizar aqui o nosso show da manhã, Coração da Família, gentileza do Café Estrada de Ferro, café do jeito que a gente gosta, cafezinho bom, uma delícia, à venda no supermercado de Silvânia e cidades da região, Café Estrada de Ferro. Coração da Família vai para Val Duarte, para Luciene, para Vilma, para Moésia, aniversariantes, recebendo aqui a nossa gloriosa e abençoada Oração da Família. Maria Aparecida Barbosa, do bairro Maria de Lourdes, também recebendo aqui carinhosamente a nossa oração pela família. O Alisson Vitor, também acompanhando a gente. Alô, meu amigo Alisson Vitor, para você e toda a equipe, recebendo também a Oração da Família aqui do nosso show da manhã. Hoje é dia 7 de agosto, que temos para hoje da paróquia. Hoje, 19 horas, novena de São João Bosco. No Bonfim, também 19h30 no Rio Vermelho, E 19h30, novena na Água Branca de Baixo. E festa lá na Água Branca de Baixo também, né? Todos estão convidados. Estamos indo embora. Oração pela família chegando. Informativo de Vianópolis. Na sequência, o giro da notícia. E vai também a oração da família para você, viu? E hoje completa mais um de vida. O Nicanor, lá na Fazenda Velha, hoje está fazendo aniversário. Parabéns, felicidades. Um abraço aí de toda a família. Bom, estamos indo. Segunda-feira a gente volta por aqui. Um abraço, até lá.

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1: 7 de agosto de 2026, sexta-feira, manchetes desta edição. Colégio Militar Americano do Brasil lidera resultados do IDEB 2025 entre as escolas estaduais de Vianópolis. Tanto no ensino fundamental como no ensino médio, primeiro lugar foi do Americano do Brasil.

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data de hoje, Ana Cristina Godrim, Angela Maria Marangoni, Arnaldo Celestino de Souza Júnior, Juninho, Cândida Maria de Jesus Oliveira, Deise Soares da Rocha, Denismar Lucas Barbosa, Elaine Moreira Sanches Fernandes, Fábio Daniel Gonçalves, Henrique de Souza Lemos, Joaquim Donizete Pereira, Lindamar Aparecida Souza, Lourdes Fernandes Damas, Marcos Soares Carvalho, Marlos de Oliveira Rodrigues, Simone Sanches Caldeira, a esses e aos demais aniversariantes de hoje, parabéns, felicidade!

0: Acontecendo no setor Vista Alegre, São José, Caraíba e Ponte Funda. Mais detalhes hoje no Giro da Notícia e na edição das 13 horas do correspondente Vianopolino. Hoje à noite vou realizar leilão de gado misto na Pacheco Leilões, próximo à cidade de Apadiânia. O leilão será transmitido pelo YouTube, canal Olívio Lemos. Colégio Militar Americano do Brasil lidera resultados do IDEB 2025 entre as escolas estaduais de Vianópolis. Tanto no ensino fundamental como no ensino médio, primeiro lugar foi do Americano do Brasil. Mais detalhes daqui a pouco.
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0: 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Notícia final. O Colégio Estadual Militar Americano do Brasil foi o grande destaque de Vianópolis nos resultados do Índice de Desenvolvimento da Educação Básica, IDEB 2025, divulgados pelo Ministério da Educação. Os dados que vamos divulgar foram encaminhados à nossa reportagem por Luciana Cristina de Melo Tavares, coordenadora regional de educação. No ensino fundamental, o Colégio Estadual Militar Americano do Brasil conquistou a primeira colocação com nota 7,6. Em segundo lugar, ficou o Colégio Estadual Armindo Gomes, que alcançou 5,5, vindo em seguida o CEPI Jandira Bretasquinã, com nota 5,3. Já no ensino médio, o Colégio Estadual Americano do Brasil voltou a ocupar o primeiro lugar, desta vez com nota 6,3. Em segundo lugar, ficou o CEPI Jandira Bretasquinã, com nota 5,3, enquanto que o Colégio Estadual Armindo Gomes obteve nota 4,9. Em relação ao IDEB de 2023, o Colégio Americano do Brasil apresentou um resultado crescente tanto no ensino médio como no ensino fundamental. Os resultados evidenciam o trabalho desenvolvido pelas equipes gestoras, professores, servidores, estudantes e famílias das unidades estaduais de ensino de Vianópolis, refletindo o compromisso com a melhoria da qualidade da educação. O IDEB é o principal indicador da qualidade da educação básica no Brasil, sendo calculado a partir do desempenho dos estudantes em avaliações nacionais e das taxas de aprovação escolar. De Vianópolis, Olívio Lemos.
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6: Bom dia, são 11 horas e 5 minutos, sexta-feira, 7 de agosto. 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Informa também que a Mega Sena acumulou, vai pagar 160 milhões de reais amanhã. 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São 11:05. 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
7: Sexta-feira, 7 de agosto de 2026. Um homem foi preso suspeito de tráfico de drogas após uma ação da Força Tática em Arizona nesta quinta-feira.
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8: Na sexta-feira, o tempo fica estável em grande parte do centro-oeste, com temperaturas elevadas. Em Goiás, a previsão é de poucas nuvens. Em Goiânia, os termômetros variam entre 16 e 33 graus. As informações são do Instituto Nacional de Meteorologia. Viviane Bessa, o tempo e a temperatura.
6: Muito bem, estamos juntos nesta sexta-feira, são 11:06, quase 11:07. Edmar Oliveira, bom dia.
9: Bom dia, Célio, bom dia, Nilson, bom dia aos nossos ouvintes do Giro da Notícia.
6: Oi, Edmar, os demais assuntos de hoje.
9: Acidentes com mortes em Urutaí e Cristalina. Começa a Romaria de Nossa Senhora da Abadia, em Muquém, no norte de Goiás. Hoje é dia de feira da Casa Amarela, em Silvânia. Polícia Rodoviária Federal apreende 2.200 ampolas de remédio para emagrecer em rodovia goiana. Sobe para 6 o número de candidatos ao governo de Goiás. Aumentam os casos de crimes digitais contra municípios goianos. Alerta de ventos fortes em Goiás nos próximos dias. E o Colégio Estadual Castelo Branco, em Bonfinópolis, está entre as melhores escolas públicas de ensino médio do Brasil, segundo o IDEB.
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5: Estamos começando o Giro da Notícia desta sexta-feira, primeira sexta-feira do mês de agosto, hoje é dia 7, juntos com muitas informações importantes para você ficar por dentro de tudo que acontece em Silvânia, nas cidades da região da Estrada de Ferro, em Goiás, no Brasil e no mundo. Houve um acidente grave aqui entre Vianópolis e Lusiânia, ali próximo da polícia entre o Quilombo e a Polícia Rodoviária Estadual. Entre o Quilombo e o posto da Polícia Rodoviária Estadual, que fica bem pertinho ali da posto do Rio Corumbá, né? Nós já estamos levantando essas informações. Esse acidente envolve um caminhão, um carro pequeno e um ônibus. O Olívio já está levantando todas essas informações, mas eu já adianto para você que houve esse acidente relativamente grave aqui entre o Quilombo e o posto da Polícia Rodoviária Estadual, descendo ali do Rio Corumbá, na J010, envolvendo um caminhão, um carro pequeno e um ônibus. Mas ainda hoje nós vamos trazer essas informações. Agora são 11h16.
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5: Olha, o Colégio Estadual Professor Castelo Branco, aqui em Bonfinópolis, está entre os melhores colégios de segundo grau do Brasil, de acordo com a nota do IDEB divulgada ontem. Edmar, por favor, conte pra gente.
6: 7 das 10 melhores escolas públicas de ensino médio do país estão na rede estadual de Goiás. É o que mostraram os dados do Índice de Desenvolvimento da Educação Básica, o IDEB, do ano de 2025, que foram divulgados nesta quarta-feira pelo Ministério da Educação. No resultado geral do ensino médio, a rede goiana bateu recorde próprio ao atingir a nota 5, patamar bem superior à média brasileira, que é de 4.3. Com essa pontuação, Goiás ficou na segunda posição entre os estados, com apenas 0,1 ponto atrás do Paraná, que liderou com 5,1. A vice-liderança entre as escolas de todo o Brasil ficou com o CEPI Brasil Ramos Caiado, localizado em Aragua Paz, que alcançou a nota de 7,9 no indicador. A unidade ficou atrás apenas de uma instituição da rede pública paranaense. Na lista das 10 melhores escolas do país, ainda reúnem outras 6 unidades goianas. São elas: o Colégio Estadual Doutor José Balduino de Souza, em Formosa, com a nota 7,8, o CEPI Santa Terezinha de Itapaci, com 7,6, o Colégio Estadual da Polícia Militar de Goiás, Madre Germana, em Aparecida de Goiânia, com nota 7,6, o CEPI Presidente Castelo Branco, em Bonfinópolis, com a nota 7,6, o Colégio Estadual de Educação do Campo Arthur Ribeiro de Magalhães Filho, em Formosa, com a nota 7,6, e o CEPI Frederico Bernardes Rabelo, em São João da Aliança, com 7,5.
5: Olha aí, Goiás se destacando entre as escolas de ensino médio, escolas públicas, e Bonfinópolis está entre essas escolas, né? Colégio Estadual Presidente Castelo Branco, lá em Bonfinópolis, não é isso, Edmar?
6: Isso mesmo, nota 7,6 do IDEB.
5: Parabéns ao Colégio Estadual Professor Castelo Branco em Bonfinópolis. Agora são 11h19, cresce o número de crimes digitais contra municípios goianos. Conta pra gente aí, Libório.
7: Ora, nos últimos anos tem crescido o índice de crimes cibernéticos praticados por hackers contra as prefeituras brasileiras. Em Goiás, várias prefeituras já foram vítimas quando as contas foram acessadas e roubaram milhões de reais. Preocupadas com a situação, a AGM, a FGM e a Caixa Econômica Federal promoveram no dia de ontem um workshop Município Seguro, que contou com as participações de prefeitos, secretários de finanças, controladores e servidores da área financeira. Representantes da Polícia Federal, Caixa Econômica Federal e da empresa Excerta Tecnologia proferiram palestras. Vitor Hugo, engenheiro de computação e especialista em segurança eletrônica, diretor da Excerta Tecnologia, foi um dos palestrantes. Ele fala sobre a incidência desse tipo de crime.
8: Problema grande, Libório, problema grande. Vem acontecendo muito. Utilizando a tática de engenharia social, phishing, que é quando você manda um e-mail falso para a pessoa e a pessoa clica em um link ou clica em um arquivo nesse e-mail falso e acaba ou enviando suas credenciais, ou tendo suas credenciais roubadas, ou tendo outras informações vazadas. Esse tipo de crime vem aumentando bastante. Hoje em dia, o crime que foca na exploração da pessoa, ele está muito em alta. Porque hoje a gente tem muita tecnologia, mas a pessoa hoje em dia é o elo mais fraco.
7: É possível evitar, pelo menos minimizar?
8: É possível. Tem que investir em treinamento, tem que investir em campanhas de phishing para indicar para a pessoa que ela não pode clicar em certos tipos de mensagens, certos tipos de arquivos. Então, a solução é treinamento.
7: De Goiânia, informou Libório Santos.
5: Olha, agora são 11h20, 11h21, aliás. O Olívio vai falar agora que o asfalto lá na região do Vista Alegre já está em andamento. Conta pra gente, Olívio.
9: Seguem em ritmo acelerado os trabalhos de pavimentação asfáltica no setor Vista Alegre, próximo à saída de Via Nobre para Goiânia, assim como em trechos próximo ao bairro São José e nas localidades de Caraíba e Ponte Funda. O prefeito Marcelo Rezende foi entrevistado por nossa reportagem e destacou a importância do asfalto para os moradores. Marcelo Rezende fez questão de frisar em sua fala que a pavimentação asfáltica está acontecendo devido a muita economia feita pela sua administração, a fim de possibilitar esse benefício à população.
10: Sobre todos esses asfaltos que a gente está conseguindo trazer para Vianópolis, que são compromissos antigos, por exemplo, igual o bairro Vista Alegre, e a gente agora, né, com 1 ano e 7 meses de governo, a gente está dando conta de trazer esse benefício à população. É gratificante para a gente que é gestor, são obras que traz dignidade à população, qualidade de vida, respeito aos moradores dos bairros que serão contemplados. Então a gente fica feliz por isso, porque através da administração, às vezes a gente tem que enxugar em algumas partes, E tem que fazer mesmo a administração para fazer com que esse recurso sobe um pouco na prefeitura e a gente traz através de benefícios para a população, né, que traz, já paga tanto impostos. Então, é alguém que a gente tem que trazer. Então, hoje, como gestor do município, sou grato, grato à população, grato à empresa, que é uma empresa séria, ERB, que está fazendo os asfaltos, um asfalto de perfeita qualidade. Uma obra que foi licitada, demorou, mas foi licitada em todos os parâmetros que precisaria dentro da legalidade. Então, hoje a gente tá, tem a tranquilidade que, se Deus quiser, aqui nos próximos meses aí a gente está entregando asfalto aí em vários bairros, na cidade e nos povoados, com responsabilidade e compromisso à nossa população. Agradeço a todos e confio na nossa gestão.
9: De Vianópolis, Olívio Lemos.
5: Agora são 11h23, agora vamos ao vivo com o Olívio Lemos. Acidente grave, não tá aí não? Eles não ligou não? Ah, vai ligar de novo aí, eu pensei que tinha ligado, né? Bom, enquanto isso, né, o Luciano vai contar que um cidadão foi preso em Orizona por tráfico de drogas. Conta pra gente aí, Luciano.
11: Um homem foi preso suspeito de tráfico de drogas após uma ação da Força Tática em Orizona nesta quinta-feira. Durante a ocorrência, os policiais apreenderam aproximadamente 51,7 gramas de cocaína, além de materiais que seriam utilizados para o preparo e a comercialização da droga. Segundo informações da Polícia Militar, a equipe recebeu denúncias sobre uma intensa movimentação relacionada ao tráfico de entorpecentes em uma residência da cidade e iniciou o patrulhamento pela região. Os militares abordaram um veículo que estava em frente ao imóvel. O ocupante teria informado que estava no local para comprar cocaína e que o suspeito responsável pela venda havia acabado de pular o muro. Os policiais entraram na residência e localizaram o suspeito, que teria se trancado no imóvel. Durante as buscas, foram encontrados aproximadamente 38 gramas de cocaína, 20 embalagens do tipo Ziploc, uma balança de precisão, uma colher e um aparelho celular. Ainda segundo as informações, durante a busca pessoal foram encontrados outros 13,7 gramas de cocaína, totalizando cerca de 51,7 gramas da droga apreendida. O suspeito recebeu voz de prisão e foi encaminhado à delegacia da Polícia Civil, onde foi autuado em flagrante, em tese pelo crime de tráfico de drogas. Na redação, Luciano Silva.
5: Pois é, agora sim vamos a Vianópolis, acidente grave ali próximo à ponte do rio Corumbá, entre o Quilombo e o posto da Polícia Rodoviária Estadual. Acidente grave. Olívio, bom dia.
12: Bom dia, ouvintes da Rio Vermelho. As primeiras informações chegadas à nossa reportagem dão conta, Sérgio, de que o acidente aconteceu após o posto Samambaia. Quando você passa o posto Samambaia, alguns quilômetros após, existe uma barreira eletrônica numa curva e logo depois você pega uma subida onde existe pista dupla. Naquela curva, inclusive, é uma entrada para o Lago do Corumbá, foi onde aconteceu um grave acidente envolvendo três veículos. Um ônibus da Aviação Guanabara, com mais de 40 passageiros, ele tombou, e um caminhão é carregado de areia e um veículo de passeio. Unidades do Corpo de Bombeiro de Lusiânia já estão no local, procurando, claro, atender aquelas pessoas que se feriram. A informação, há poucos instantes, um bombeiro militar da cidade de Lusiânia passou orientação para que as pessoas que desejam ir para Lusiânia ouvir, né, ou vice-versa, não passem por esse trecho. O trecho está
13: interditado, não existe previsão de retirada de uma carreta, portanto, as pessoas não devem ir fazer o deslocamento até Luziânia passando naquele trecho. E a informação, Célio, que precisa ser confirmada,

0: porque as pessoas vêm para entrar no lago, é tipo uma curva e uma subida, realmente é um local muito perigoso. Então o acidente é grave, o ônibus caiu, saiu da pista, capotou, né?
1: Sim, o ônibus
0: Hoje,
1: está
0: com
1: afundando
0: cerca
1: a
0: de
1: pista.
0: 40 passageiros da aviação Guanabara. E em Cristalina, ontem também teve um acidente. Uma rodovia ficou interditada por mais de 10 horas. Conta pra gente aí, Libório.
2: Uma pessoa morreu, outras três ficaram feridas num acidente com quatro veículos da J-436 da Zona Rural de Cristalina, em torno de Brasília. A pista foi interditada por quase 10 horas. Segundo os bombeiros, três veículos de grande porte, entre caminhões e carretas e um carro de passeio, se envolveram nesse acidente. Após a batida, os veículos pegaram fogo e as chamas também atingiram parte dos produtos que estavam na pista. A vítima que morreu foi encontrada carbonizada depois de ter sido ejetada de um dos veículos de grande porte de Goiânia, informou Libório Santos.
0: Acidente também em Urutaí, com morte ontem, aqui na região da Estrada de Ferro. Quem vai contar agora é Luciano Silva.
3: Um homem de 43 anos morreu em um grave acidente envolvendo um Fiat Strada e uma carreta na manhã desta quinta-feira, na GO020, na zona rural de Urutaí. O acidente foi registrado no trecho entre o entroncamento da GO330 e o entroncamento da BR-050. Segundo informações, a carreta seguia pela GO020 no sentido Pires do Rio, Tomazinópolis, quando, na altura do quilômetro 160, ocorreu a colisão frontal com a Fiat Strada, que trafegava no sentido contrário. Equipes do Corpo de Bombeiros de Pameri foram acionadas para atender a ocorrência. No local, os militares encontraram o motorista da Fiat Strada preso às ferragens e constataram a morte. Em seguida, foi realizado desencarceramento para a retirada do corpo. O motorista da carreta, de 52 anos, realizou o teste de etilômetro, que apresentou resultado negativo. Ele se queixava de dores na região do tórax e foi encaminhado pelo Corpo de Bombeiros ao Hospital Regional de Pires do Rio. A Polícia Técnico-Científica realizou a perícia no local e, posteriormente, o corpo foi encaminhado a um Instituto Médico Legal, IML de Catalão. A Fiat Strada sofreu danos de grande monta, enquanto o conjunto da carreta teve danos de pequena monta. As circunstâncias do acidente serão apuradas pelas autoridades competentes. Da redação, Luciano Silva.
0: Agora são 11 horas e 34 minutos. Radiofone, ligou rapidinho, chegou 998692446. Este é o radiofone. 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Daqui a pouco o Olívio vai voltar com informações. Acidente muito grave aqui entre Vianópolis e Luziânia, mais perto de Vianópolis, ali perto do Poço Samambaia, né? Envolvendo um caminhão. Carregado, um carro pequeno, um carro de passeio e um ônibus da aviação Guanabara com cerca de 40 passageiros. Esse ônibus capotou, saiu da pista e a gente ainda está levantando detalhes sobre possíveis vítimas. O Edmar está de olho aqui, com bombeiro, com polícia rodoviária. O Olívio está se deslocando para o local e nós vamos trazer mais informações. O Paulo Renner está lá no setor Diana. Hoje os prefeitos de Silvânia e de Anápolis estão se reunindo lá no setor Diana, formando uma parceria para melhorar as condições de vida daquele pessoal. Tudo isso depois do intervalo.
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20: Olha, agora são 11 horas e 44 minutos, já estamos de volta com o nosso Giro da Notícia, né? E nós estamos acompanhando essa questão que envolve esse gravíssimo acidente. O Olívio já trouxe as informações, já tem os vídeos lá no Instagram da Rio Vermelho, arroba Rio Vermelho FM. Um acidente grave envolvendo um caminhão carregado de areia, um carro pequeno e um ônibus da aviação Guanabara, que tinha cerca de 50 passageiros. O ônibus capotou, saiu da pista. Existem vítimas fatais, não sabemos ainda o número, mas o Olívio está no local. A ocorrência está sendo atendida pelos bombeiros de Lusiânia, mas uma viatura do Corpo de Bombeiros de Silvânia foi deslocada para lá também para dar suporte. E a rodovia está totalmente interditada, sem hora para fazer a desinterdição. É isso, né, Edmar?
21: Isso mesmo.
20: O gerente do Corpo de Bombeiros lá de Lusiana nos enviou essa informação. A rodovia Vianópolis-Lusiânia está totalmente interditada e sem previsão de ser liberada. Esse acidente aconteceu agora pela manhã e nós estamos levantando esses detalhes para que você possa receber todas essas informações sem nenhuma distorção. Mas existem vítimas fatais, só não temos condição ainda de confirmar o número dessas vítimas fatais. Quem for viajar de Silvânia para Lusiânia ou vice-versa, quem for para a região da Samambaia, a rodovia está interditada. O caminhão capotou, interditou totalmente a pista. O próprio bombeiro já avisou que não existe previsão de quando será feita a liberação dessa rodovia. O Paulo Renner estará no setor Dayana. Os prefeitos de Silvânia e de Anápolis estão reunidos agora lá no setor Dayana. Eles estão lá firmando um termo de cooperação para levar melhorias para aquele local, para aquele loteamento. O setor Dayana, ele fica na divisa dos municípios de Silvânia e de Anápolis, mas a parte residencial é praticamente toda aqui no município de Silvânia. Então, é um bairro da cidade, acho que ele deve ter lá mais de 1000 moradias, né, Dilma?
0: Sim.
20: Mais ou menos mais de mil residências, um setor que precisa de muita atenção. Os prefeitos das duas cidades estão lá hoje firmando esse termo de cooperação. 11h46.
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20: 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Edésio, muito bom dia.
22: Bom dia, Sérgio. Estamos aqui mais uma vez, né? Para sortear. Se o seu não vem no início, você já manda, né?
20: É, manda, porque...
22: O pessoal tá querendo dinheiro, cadê o você?
20: O mês passado ele não manifestou, eu comecei a receber. Não vai ter sorteio, não, eu tô precisando de dinheiro e tal.
22: E aí, estamos aqui.
20: Não, mas é uma parceria legal, né? Além da amizade que nos une, né? 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
20: Tá, agora, hoje, nós vamos sortear...
22: Agora é o... Já sorteamos 53.
20: 53. Foram 23 prêmios para Silvânia, 11 para Vianópolis, 10 para Arizona, 5 para Bela Vista, 3 para Leopoldo de Bulhões, 1 para Gameleira. Tá muito legal o sorteio. Agora tá precisando trocar as tintas lá da impressora.
22: Tá ruim. Tá meio apagado. Vou trocar a tinta da impressora ou o óculos dele, né?
20: Aqui é ruim no cravo, outra na ferradura. Acho que tá o problema mais é com a minha visão, né? Mas o importante é que nós vamos dar aqui o sorteio número 54 Quem vai tirar o seu
22: tio? Já deu mais de 60 mil reais.
20: Hoje você trouxe até um cartaz ali, um cheque. O que é aquilo lá?
22: Nós usamos um checão de 1.200 para tirar 1.200. Uma foto aqui depois.
20: Quem vai tirar?
22: Ah, o Edmar, né?
20: Edmar,
22: só
20: tira lá,
22: Silvânia.
20: Edmar.
22: Vamos ver aqui.
20: O Edmar vai tirar lá o papel. Daqui a pouco vamos voltar com as informações do livro desse grave acidente envolvendo um caminhão, envolvendo um carro pequeno e um ônibus da aviação Guanabara. O ônibus saiu da pista, capotou. Existem vítimas fatais, existem feridos. A rodovia Vianópolis-Luziânia está totalmente interditada. Se você tem que viajar para esse local, não vá, porque não vai passar. Não tem nem previsão de quando vai liberar. E aí, Dezio, quem ganhou o dinheiro?
22: Eu olhei assim e falei, Bela Vista, né? Não, mas não é não, olha aqui. José Gomes Alves de Almeida, Rua Bela Vista, Esplanada da Estação Vianópolis.
20: José
22: Gomes Alves de Almeida.
20: José Gomes Alves de Almeida, mora na Rua Bela Vista, Esplanada...
22: Esplanada da Estação.
20: Esplanada da Estação em Vianópolis. É o premiado número 54. Vianópolis agora sobe para 12 premiados. Então você só tem vantagem. 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
20: Muito bem, Edésio, um grande abraço. Vem aí, Célio, também o evento esportivo em outubro, né, dia 12.
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20: Quanto, 23 assim? Anos? 22 anos?
22: 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E aí, esse ano é de novo. Nós temos 12 de outubro os 5 quilômetros, né? Com a corrida tradicional.
20: Depois tem o Gameleira.
22: E depois Gameleira Silvânia, os 21 em novembro.
20: É Ironman. Azul. Quase o Ironman.
22: É puxado, mas vai dar certo. Obrigado.
20: Então tá bom.
22: Sério.
20: Um abraço, Edé. Sucesso pra você. Agora são 11:54. Edmar, alguma informação nova sobre esse acidente?
0: Não, por enquanto não.
20: Por enquanto não. Mas nós estamos acompanhando, mantendo contato direto com o Corpo de Bombeiros de Luziânia, também com o Corpo de Bombeiros de Silvânia. O Capitão Milson já foi com uma equipe lá pro local. A rodovia tá totalmente interditada. Agora são 11:54.
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20: O Paulo Renner está lá no setor Daiana, os prefeitos de Silvânia e Anápolis, Carlão e Márcio Correia, estão reunidos lá agora, né, para a assinatura de um termo de cooperação para que as duas prefeituras possam levar melhorias para aquele local. Vamos rodar o Paulo Renner?
1: Bom dia, Célio. Bom dia a todos os ouvintes da Rádio Rio Vermelho. Bom, Célio, nós estamos aqui no setor Daiana. Hoje, o prefeito Carlos Maia, juntamente com o vice-prefeito Silvânia, Fábio André, estão aqui com o prefeito de Anápolis. Vieram firmar aqui uma parceria, investimentos aqui no setor Daiana. Conversar aqui com o Carlos Maia e também, simultaneamente, com o prefeito Márcio Corrêa. Bom, Carlos, a importância dessa parceria, a gente sabe, né, a prefeitura de Silvânia tem investido, mas uma parceria sempre é necessária diante, né, Carlos, das dificuldades.
2: Verdade, Paulo. A sensibilidade do prefeito como o Márcio, é muito importante. Eu já tenho amizade com o Márcio antes, né, mesmo de nos tornarmos prefeitos, e ele sabe que essa população aqui merece, né, tratamento melhor. E é bom ele ter vindo aqui para ver tudo que a gente tem feito, ouvir da população, né, e assim ele pode nos ajudar e vai nos ajudar aqui, principalmente hoje, na questão das ruas. Né, a gente pede essa, essa ajuda, temos cascata, temos nossas máquinas, mas são 21 quilômetros de vias aqui dentro do setor da IAN. Então, estamos aqui agora na unidade básica de saúde que está sendo construída, assim, ele mesmo que é do setor da saúde viu, é um mini hospital. Então, isso aqui acaba ajudando os dois municípios. Então, obrigado, Márcio, mais uma vez. E Márcio que é também um silvaniense, né? Vai ter um empreendimento grande em Silvânia e a gente fica muito feliz de tê-lo aqui conosco, junto com, logicamente, tem secretários, companheiros aí de Anápolis aqui com ele, para poder ver aqui e a gente estabelecer essa parceria.
1: Bom, Márcio, com essa parceria com o município de Silvânia, a gente informa que o município de Anápolis, o senhor vai estar aqui auxiliando o prefeito Carlos Maia.
0: Eu quero fazer um reconhecimento ao trabalho do prefeito Carlos Maia, vice Fábio André, eles com muita responsabilidade, sensibilidade, capacidade de trabalho, têm mudado a vida dessa população. O cidadão, quando precisa de um serviço, ele não tem que saber de quem que é a competência do serviço, ele precisa ser atendido. Esse lugar aqui, por muito tempo, por décadas, foi feito de curral eleitoral. Toda a campanha era promessas, e nunca chegou aqui o poder público para assumir essa responsabilidade. Tinha uma discussão de quem é essa responsabilidade, ninguém nunca tinha assumido aqui, eu sou o pai da criança, propriamente dito. E o Carlão, com muita responsabilidade, com coragem, porque assumir um serviço desse aqui traz muita despesa, que é distante da cidade, em diversas áreas ele assume aqui e hoje mostra a sua capacidade de trabalho, de aglutinação, de articulação. E eu vim aqui hoje estender a mão também para a gente unir, mudar a vida desse povo. E quando assumi a gestão de Anápolis, nós tínhamos apenas uma unidade de urgência e emergência e o hospital porta fechada. Eu mandei abrir as portas dos hospitais, abri mais 3 unidades de urgência e emergência e atendemos pacientes de várias regiões. Várias regiões, porque cidadão, independente de que cidade que é, precisa ser atendido. Esse é o papel, esse é o papel do SUS. E o SUS precisa cumprir a sua função e a gente tem feito isso. E hoje, esse gesto aqui de união juntamente com o senhor Mantvânia, nada mais é do que a gente fazer cumprir o nosso papel. E aqui, eu mais que parabenizo o Carlão, todos os servidores e equipe, mas venho aqui colocar à disposição a Prefeitura de Anápolis para que a gente possa potencializar nossas ações aqui. Nós já estamos buscando a remodelação do transporte para que ele chegue até aqui, possa atender essa região. Nós também vamos fazer uma força-tarefa aqui na área da mobilidade, melhorando aqui esse asfalto, o asfalto vai chegar. Melhorar aqui ainda essas estradas, ainda mais que a gente está próximo a chegar o período chuvoso, né, Carlão? A gente precisa fazer algumas ações aqui, algumas curvas de nível, precisa passar um cascalho aqui, bater um cascalho, para que o período chuvoso as pessoas consigam transitar. O Carlão já anunciou aqui que já tem um acordo com a Saneago para chegar a água tratada, que isso é saneamento, é dignidade, mas principalmente ele conseguir capacitar, qualificar através das parcerias com o Sistema S e a gente gerar aqui oportunidades. É o maior legado que a gente pode deixar para a população, a sua dignidade, sua emancipação do poder público, com oportunidade de trabalho. Nós temos o Distrito Agroindustrial aqui que permite a gente absorver toda essa mão de obra aqui, da dignidade de trabalho. E o Carlão tem feito uma força-tarefa para capacitar a população do Daiana e a gente poder gerar essa oportunidade. Então, fica meu agradecimento aqui, Carlão. E colocar à disposição para que a gente consiga poder dar uma virada de página, trazer um novo capítulo para a história da população aqui de Daiane. Daiane está crescendo tanto que a gente não pode deixar emancipar Daiane. Aí vai o cidadão daianense, não. O cidadão de Silvânia. Nós deixamos a Ana Paulina aqui também para fazer parte dessa história.
1: Nós estamos aqui numa unidade de saúde. Como você avalia essa unidade de saúde, a importância que ela tem para esse setor?
0: Olá, saúde, onde você chegar, qualquer cidadão, é prioridade para a população. Quando a saúde não vai bem, não vai nada bem. Eu falo que não adianta grandes estruturas, grandes viadutos, grandes prédios, mas quando chega nas famílias, tem alguém doente, não consiga ter um amparo do poder público. E chegar numa região tão carente, que é uma região carente de infraestrutura, o Carlão sumiu aqui tem um ano e pouco, não consegue fazer tudo, até pela burocracia e pelos recursos. A gente chega numa estrutura moderna dessa.

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4: Vamos nós, hora certa em Silvânia, agora 1h34. Deixa eu mandar boa tarde pro amigo Ferrinho, o Jean, o Valdo, o Lúcio, né? E toda a turma aí na Chácara Batatal, na sintonia. Abração pro grande Ferrinho, sempre nos ouvindo. Boa tarde. Boa tarde também pro amigo Lirinho. Alô, grande Lirinho, boa tarde. Boa tarde pro amigo Paulo Roger, o Kleber, a Lia, né? O Tizil e também a amiga Rosita Soares estão aí na sintonia. Valeu, obrigado pelo carinho, pela audiência. Abração também para o cantor Thales, a esposa Gisele, a dona Sebastiana, o filho Tiago e toda a família aí na cidade de Vianópolis na sintonia. Abração também para amiga Nilva Maria Moreira, aí na cidade de Vianópolis, também amiga Lurdinha, o seu Cláudio, aí no centro de Vianópolis. Abração também para amiga Madalena Martins. Olha os amigos aí da Agromilho, na saída para o João de Deus e Água Branca. Abração para toda a turma aí da Agromilho aqui de Silvânia, sempre na sintonia. O amigo Márcio Júnior, aí do Pesque Pague, Lago dos Angicos, também na saída para Água Branca, né? Um abraço, obrigado aí pelo carinho, pela audiência. 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Um abraço para toda a turma aí na sintonia. Olha o amigo Bigu, Bigu Lanches também tá sempre nos ouvindo, né? Tá aí trabalhando na sintonia aqui do nosso Conexão Rio Vermelho. Abração aí pro amigo Bigu. Deixa eu mandar boa tarde pro amigo Edinho. Alô, Edinho, abração pra você e pra toda a turma aí da SMP, né? Olha só, ele tá mandando um grande abraço para o Leonidas, pintor, está pintando a arte da empresa Edim, climatização no muro aí da pecuária, na Avenida do Bosco, né? Excelente profissional aí o seu Leonidas, né? Grande pintor, abração pro amigo, pro amigo Edinho, né? Estão lá pintando a arte aí da Edim, da empresa Edim Climatização, na sintonia aqui do nosso Conexão Rio Vermelho. Abração pra toda a turma aí na sintonia, agora 1h36, boa tarde.

0: Olha, você é linda demais, hein? Diego e Arnaldo, eles que vão estar presentes, né? Fazendo mega show aí na Pecuária 2026. Aqui, Silvânia, lembrando que no sábado agora, dia 8, amanhã, hein? Tem a escolha da rainha da Pecuária 2026, né? Vamos acompanhar. Tá certo, agora 1h43, boa tarde pra você na sintonia.
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8: Vamos nós, agora 1h52, deixa eu mandar boa tarde para amiga Madalena Martins, está aí na cidade de Vianópolis, na sintonia do melhor programa dessa tarde, tá aí, valeu minha grande amiga Madalena Martins, obrigado aí pela sintonia, pelo carinho, tá? A gente agradece de coração aí, tá bom? Abraço pra você, uma ótima sexta-feira, um ótimo final de semana. Olha, o Gordinho tá aí na fazenda, a Olaria, abração pro amigo Gordinho, o Júnior, o Silvino, popular Coisá, e toda a turma aí na fazenda Olaria e próximo ao bairro São Sebastião. Olha, abração também para amiga Terezinha Godoy, aí no bairro das Pedrinhas, a filha Lívia, o filho Lucas, né, e também a netinha, né? Toda a família aí na sintonia. Abração também para amiga Nilvânia Gentil, o cantor Sidney Fernandes, né? Abração também para amigo Lobinho e a turma aí da mercearia do Lobinho, aí na segunda Avenida, bairro Nossa Senhora de Fátima. Abração também, né, para os amigos aí da Alto Estilo. A galera aí da Alto Estilo também sempre na sintonia. Olha, vamos trazendo mais sucessos. Olha, hoje, sexta-feira, tem a Feira da Casa Amarela, hein? Feira da Casa Amarela acontece hoje, sexta-feira. Você já conhece o local, né? Todo mundo tá convidado para participar aí da grande Feira da Casa Amarela. E a nossa amiga Laura, né? A Laura vai estar presente aí na Feira da Casa Amarela. A Laura Neves. Abração para amiga Laura Neves. Está dizendo, estaremos hoje presente na Feira da Casa Amarela. Abração para amiga Laura Neves, né? Abração, obrigado aí pelo carinho, pela audiência. Agora tem ele, Wesley Safadão. Wesley Safadão aí, coração machucado.
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Nada demais, Wesley Safadão, você conferiu aqui no Conexão Rio Vermelho, coração machucado. Deixa eu mandar boa tarde pra amiga Cidinha, a Cidinha do Zé Gaúcho, o filho João Gabriel e a dona América, né? A mãe aí da amiga Cidinha, estão aí na sintonia aqui do nosso Conexão Rio Vermelho. Valeu, Cidinha, valeu, João Gabriel, João Guilherme, né? É o João Guilherme, gente boa demais, né? Amiga Cidinha e também a dona América aí, deve ser lá no bairro das Pedrinhas, né? Estão aí na sintonia. Valeu, Cidinha! Abração pra vocês aí, viu? Obrigadão pelo carinho, pela audiência. Zé

0: Escravo da Sofrência, você conferiu aqui no Conexão Rio Vermelho, primeiro Wesley Safadão, né? O cantor Wesley Safadão, coração machucado, agora 2 horas em ponto, a gente fatura e volta já já, trazendo mais sucesso pra você aqui no Conexão Rio Vermelho. Deixa eu mandar boa tarde pra amiga Dileuza, alô, alô, Dileuza, tá na sintonia? Ela pediu aí modão com Renan e Raí, daqui a pouquinho a gente vai atender a nossa amiga Dileuza e toda a turma aí na sintonia. Valeu, o Conexão Rio Vermelho volta já.
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13: Vamos nós, hora certa em Silvânia, agora 2:09. Olha, deixa eu mandar um grande abraço pro amigo Estevão, até dizendo, fala meu amigo Jacaré Estevão, né? Estamos na escuta, avisa aí que estaremos na Feira da Casa Amarela hoje, com assados do Estevão, espetinho, jantinha, né? Costelinha, coxa e sobrecoxas e assados, né? É isso aí. Abração pro amigo Estevão, a esposa e toda a equipe aí da Assado do Estevão. Abração para toda a turma e abração pro meu grande amigo Estevão, que vai estar presente hoje na Feira da Casa Amarela.

0: Olha, tem gente passando por aqui também. Boa tarde.
1: Fala, DJ Jacaré. Boa tarde, bom. Que é o Yuri. Bom, né, mecânico? Dá um abraço pro meu amigo Cirilo aí, ó. Tá trabalhando aqui no Farias.
0: Tá certo, abração pro Yuri e também para o Cirilo, né? Trabalhando aí na cidade de Vianópolis, na sintonia aqui do nosso Conexão Rio Vermelho. Grande profissional aí na área da mecânica, né? O nosso amigo Yuri. Abração para o Cirilo e toda a turma aí na cidade de Vianópolis, na sintonia aqui do nosso Conexão Rio Vermelho. O Yuri, né? O mecânico Yuri tava sumido, né? Mas agora apareceu. Valeu, Yuri. Bom trabalho para você e uma ótima sexta-feira e tudo de bom.

Olha, amiga Rita Bélia, tá na sintonia. Boa tarde, manda uma música pra Dona Sebastiana, pra Urtalim, pra Gisele, em Vianópolis, na sintonia. Valeu, Rita Bélia. Abração lá, né, pra Dona Sebastiana, pro Thales, pra Gisele e pra toda a família aí na cidade de Vianópolis. Quem tá mandando é a nossa amiga Rita Amélia. Valeu, Rita Amélia. Abração pra você. Obrigado aí pelo carinho, pela audiência. Agora eu vou atender aqui a nossa amiga Dileuza. Ela pediu aqui, né? Olha, boa tarde aí. É, manda um Renan e Raí pra nós ouvir. Oferece pra todos que estão ouvindo. Valeu! Renan e Raí, na sequência, tem uma saudade com Roupa Nova aqui no nosso Conexão Rio Vermelho. Boa tarde!

0: Essa é linda demais, recordando, matando saudades aqui no Conexão Rio Vermelho. Roupa Nova, devolva, aliás, de volta ao Trem Azul. Essa é linda demais, né? Deixa eu mandar boa tarde mais uma vez pra amiga Rita Amélia, o esposo Tom Japão e toda a família aí na Fazenda Sombra, na sintonia aqui do nosso Conexão Rio Vermelho. Gente boa demais, sempre nos ouvindo. Ô Rita, e hoje tem a feira da Casa Amarela, viu? Todo mundo tá convidado.
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2: A Jennie do Blackpink é o rosto da nova campanha da Ray-Ban, que dá uma cara nova ao clássico modelo Aviator, criado originalmente em 1937. O modelo mantém aquela estrutura icônica de metal dourado, mas agora vem com a tecnologia de lentes Transitions Gen S, da cor rubi, que mudam de acordo com a luz, ficam transparentes em locais fechados e ganham um tom de rosa vibrante no sol. Além dessa versão com lentes dinâmicas, a marca também oferece uma opção com tom rosa mais suave e até uma linha de grau. 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
4: Olha, vamos nós, hora certa em Silvânia, agora 2:28, 2:28. Boa tarde para você na sintonia aqui do Conexão Rio Vermelho. Olha, a dona Sebastiana tá passando por aqui, boa tarde.
5: Boa tarde, Rádio Rio Vermelho, aqui é a dona Sebastiana de Vianópolis, a mãe do Taz, passando para agradecer aí você, Jacaré, e a Rita Amélia aqui. Tá sempre mandando música pra gente, né? Pra mim, pro Taz, pra Gisele. Deus abençoe muito ela, você aí, a todos da rádio. Muito obrigada. Quero deixar meu abração pra Rita e pra você, Jacaré. Tudo de bom. Que Deus abençoe muito. Eu ofereço toda a programação de agora até o final do seu programa pra Rita. Gente boa. A Rita é gente boa. Sempre foi.
4: Tá certo, nossa. Gente boa demais da conta. Essa é a nossa amiga Dona Sebastiana, vem abraçando aí, contribuindo aí, né? Pelo alô que a nossa amiga Rita Amélia mandou pra ela. Olha, o Sinésio Pedreiro em Bonfinópolis, na construção civil, para todos os amigos da obra, para todos da Rádio Rio Vermelho, DJ Jacaré, Tele Cristina, Rosita, né? Soares e para todos os ouvintes, né? Que Deus abençoe um feliz final de semana. Tá aí, abração aí pro nosso amigo Sinésio Pedreiro, aí da cidade de Bonfinópolis, e para toda a galera aí na obra, na sintonia. O amigo Adair José Lobo tá na sintonia aí em Gameleira de Goiás. Valeu, Adair. Um abraço para você, obrigado pelo carinho, pela audiência. Olha, primeiro Jorge Matheus, depois tem Nando Moreno, né? A gente vai atender o pedido aqui, a música que pediu aqui com o Nando Moreno, né? Eu não encontrei, mas já pedi pra baixar ela aqui pra gente atender a moçada aí que pede, né? Mas hoje eu vou tocar a canção com o Nando Moreno e o saudoso Cristiano Araújo. Assim que a gente colocar aqui na programação, a gente toca essa aí que a nossa amiga pediu. Agora tem Jorge Matheus. Essa música é linda demais, viu? Larga tudo e vem correndo. Hoje é sexta-feira. Alô, Tizil, aí na chácara Rio Vermelho. Boa tarde.

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13: Vamos nós, agora faltando 13 minutos para as 3, a gente vai seguindo com o nosso Conexão Rio Vermelho até às 4, das 4 às 7 tem o Paradão Sertanejo na comunicação alegre do amigo Gil Oliveira, trazendo para você o melhor da música sertaneja raiz e os modões apaixonados aqui.

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3: Vamos nós, hora certa em Silvânia, agora 3:06 em Silvânia, 3:06. Boa tarde para você na sintonia aqui do nosso Conexão Rio Vermelho. Vamos juntos até às 4, tocando muitos sucessos para você aqui no Conexão Rio Vermelho, agora 3:06. Abração pro amigo Cláudio Codor, na esposa Bruna Melo e toda a turma aí na Fazenda Estrela, na sintonia aqui do nosso Conexão Rio Vermelho. Boa tarde para vocês aí, obrigado pelo carinho, pela audiência. Agora 3:06. Vamos abraçando o amigo Tizil, lá na Chácara Rio Vermelho. Alô, Tizil, boa tarde para você, para Lena. Boa tarde também para tia Nides, o esposo João Olímpio, o amigo Leandro Castireiro, a esposa e toda a família aí na sintonia, na Fazenda Rio Vermelho. Boa tarde. Hora certa, agora 3:07. Tem Zezé de Camargo e Luciano pra gente recordar aqui no Conexão Rio Vermelho. Na sequência tem César e Paulinho. Domingo, Dia dos Pais, né? A gente vai trazer uma canção linda aí com César e Paulinho, né? Pra todos os pais aí na sintonia.

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6: Olha a hora em Silvânia, agora 3 horas e 25 minutos. Boa tarde para você na sintonia aqui do nosso Conexão Rio Vermelho. Abração para o amigo Cláudio Codorna, esposa Bruna Melo e o mestre dos magos aí na Fazenda Estrela. Na sintonia, abração também para o amigo Clebinho e a galera aí da Valoz Engenharia, né? Da construção civil aí na sintonia. Valeu, valeu, boa tarde. Olha, hoje tem a Feira da Casa Amarela, como mais à noite, todos estão convidados. Amanhã, sabadão, dia 8, tem a Escolha da Rainha da Pecuária 2026, aqui em Silvânia. Escolha da Rainha da Pecuária 2026. Acontece amanhã aqui em Silvânia. Olha, vamos lá, trazendo sucessos para você aqui no Conexão Rio Vermelho. Vamos lembrar o som aí do Barão Vermelho. Depois tem Biquíni Cavadão pra galera curtir aí na sintonia. Alô, Darcy do Alho, boa tarde para você, o gordinho. Aí na Fazenda Olaria também tá na sintonia, boa tarde. Barão Vermelho, lembra dessa aí?

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6: Tá legal, hora certa em Silvânia, agora 3:43. Daqui a pouquinho, das 4 às 7, tem o Paradão Sertanejo na comunicação alegre do amigo Gil Oliveira. Daqui a pouquinho ele chega para comandar o Paradão Sertanejo até às 7. Deixa eu mandar um grande abraço pro amigo Oswaldo Júnior e toda a equipe aí da loja Tec Campo, na sintonia aqui do nosso Conexão Rio Vermelho. O amigo Lucimar e a galera aí da Alto Estilo também, no bairro Maria de Fátima, no bairro Nossa Senhora de Fátima, na sintonia. Olha, vamos lá, trazendo mais sucessos. Essa aqui é demais, hein? É pra recordar. De Djavan, Oceano, né? Aqui no Conexão Rio Vermelho. Boa tarde.

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17: Tá legal, agora faltando 2 minutos para as 4, não dá mais tempo, tá chegando aí o amigo Gil Oliveira para te fazer companhia até às 7, trazendo para você o melhor da música sertaneja no Paradão Sertanejo. O Conexão Rio Vermelho volta na segunda-feira, 1 da tarde. Um abraço, fiquem todos com Deus, um ótimo final de semana a todos. E não se esqueça, hoje tem a Feira da Casa Amarela, amanhã tem a Escolha da Rainha da Festa Agropecuária 2026 aqui em Silvânia. A gente encerra com o Eduardo Costa. Um abraço, fiquem todos com Deus e até segunda-feira, se Deus quiser. Tchau, tchau. Fui!

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2: O Hamas anunciou que aceitou um acordo para encerrar a guerra na faixa de Gaza, incluindo o desarmamento do grupo e a retirada das forças israelenses do território. Segundo representantes do movimento palestino, a implementação do acordo dependerá do cumprimento dos compromissos assumidos por Israel. O presidente dos Estados Unidos, Donald Trump, classificou o entendimento como um acordo histórico e afirmou que uma força internacional de estabilização deverá assumir a segurança da região após a retirada das tropas. Até o momento, o governo israelense ainda não se pronunciou oficialmente sobre o acordo.
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7: A Meta anunciou o MuzzCode, uma nova inteligência artificial capaz de escrever códigos de software de forma autônoma. A tecnologia planeja projetos, divide tarefas, desenvolve programas e ainda verifica os resultados, entrando na disputa pelo mercado de programação assistida por IA. O segmento já é considerado o mais lucrativo da inteligência artificial generativa, superando até mesmo os chatbots. Para concorrer, ferramentas como GitHub Copilot, Cloud Code e Codex. A Meta informou que o serviço está em fase beta e terá cobrança por isso. Ao mesmo tempo, a empresa investe pesado no setor para diversificar suas receitas. Embora um teste recente tenha levantado questionamentos sobre a segurança de uma versão anterior do sistema.
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Salve, salve, galera! Silvânia, cidade do estado de Goiás. Alô, meu Brasil! Brasil! Esta sexta-feira, hoje, dia 7 de agosto. Dando início no seu final de semana. Amanhã, sabadaço, sabadão. Este é o programa Líder em Audiência. E claro que você já pode participar comigo através das nossas redes sociais, nossas plataformas, os contatos pelo WhatsApp. Você sabe que para mim é uma grande satisfação tê-los por aqui. Alô para você que está em casa, ainda no trabalho, você que já está indo para casa, boa viagem, bom descanso. A você que está no meio rural, em outras cidades também, nas BR, nas estradas de chão, enfim. Que somente as melhores coisas lhe aconteçam. Muita música a partir de agora. Você sabe que o nosso programa é top. Vou começar hoje com essa música aqui. É Nando Moreno.

0: já tô com vontade de dançar, porque hoje é sexta-feira, é assim pra você, ó.
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0: Boa tarde, Gil. Aqui é a Cintia, aqui do lado Corumbá 4. Eu tô aqui, Gil, ligadinha no programa, viu? Hoje eu quero pedir uma música do Trio Parada Dura pra mim ouvir aqui em casa, tá? Obrigada, viu, Gil?
1: Valeu, a Cíntia. E modão.

0: modão, você ouviu com Trio Parada Dura. Blusa Vermelha, rapaz, hein?
1: Dia, meu amigo Gil de Oliveira, meu praia, meu brother. Sextou, bebê.
0: Sextou.
1: Mandar uma música pro doutor Paulo Roger, o nosso aniversariante, Júlio Cordeiro do Vale. Ah. Júlio da Piscina do Vale. Tô ficando mais novo amanhã, 18 anos. Papai.
0: Só 18 aninhos. É. Sei não, hein?
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0: Essa voz é do Dr. Paulo Roger. É, ele é fã do Gil Oliveira. Escuta mais uma vez.
1: Meu amigo Gil de Oliveira, meu praia, meu brother. Sextou, bebê.
0: A música vai para o Júlio.
1: Nosso aniversariante, Júlio Cordeiro do Vale. Júlio da Piscina do Vale. Tô ficando mais novo amanhã, 18 anos. Papai.
0: É um abração para o Júlio Mecânico, aqui, Automecânica Vale, grande Julião, pois é, aniversariando amanhã, recebe aí os abraços do Dr. Paulo Roger e do Gil Oliveira, 18 anos. Deve ser 18 anos. É, depois dos 40, né? Acredito que sim. Muito bem. Tem mais pessoas participando, vamos lá.
1: Oi, Gil, manda um beijo pra nós aqui na Finaleira, viu? Vai estar ouvindo você, tá bom? E eu mando pra Daiane, lá na Boa Vista, pra Vinícius, pra Maria Helena, Jéssica, pra uma senhora aqui, viu? Obrigado, Deus. Esse bancho aí, Gil, bota no bolso aí, dá certo, tá bom?
0: Essa voz é do Délzio, falando comigo ao vivo aqui da região da Aroeira, né? A esposa Dona Maria Helena, a filha Daiane, lá na região Boa Vista. Um salve pra vocês, ok?
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0: De bem com a vida. A Rosanira Costa está dizendo assim: boa tarde, Gil Oliveira. Eu estou ouvindo seu programa no bairro do Horto, em Juazeiro do Norte, Ceará. Está dizendo assim: manda um alô para minha amiga, a Neida Rodrigues. É, a Neida Rodrigues. Ela mora na quadra da Santa Rita. Município de Vianópolis? Ah, sim. É amiga da Rosanira, a Neida, né? Um salve, uma ótima tarde pra você. Obrigado pela companhia, valeu. Sempre eu gosto de tocar música diferente aqui no programa e essa é com ele, Pedro Soberano, Carta Fechada.

Sucesso, você ouviu com Fernando e Osmair. Teve participação com Rio Negro e Solimões, Um Restinho de Você. É o nome dessa música. E agora, para fechar esse bloco, Mato Grosso e Matias, Tentei, mas é difícil te esquecer.

0: programação topíssima em seu rádio. Vai participando já já. Tem mensagens por aqui. Você vai acessando aqui o nosso site, Instagram, é o Facebook, os contatos. Você pode ligar nesse número aqui, ó, no 99956-1155. Vai falar com a Tele Cristina. E no 99996-9739, você vai falar comigo. E no zap aqui da emissora é o 99674-1155. Bacana? Fechou? Um abraço para o Toim Ferramenta. Ei, Toim, cadê você? Hoje eu tenho a música aqui, ó. Com Gini Geno, Andarilho. Daqui a pouco eu vou rodar ela aqui para você, tá bom? Muito bem. Aguarde alguns instantes. Faltando 17 minutos para as 5 da tarde.
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16: O Hamas anunciou que aceitou um acordo para encerrar a guerra na faixa de Gaza, incluindo o desarmamento do grupo e a retirada das forças israelenses do território. Segundo representantes do movimento palestino, a implementação do acordo dependerá do cumprimento dos compromissos assumidos por Israel. O presidente dos Estados Unidos, Donald Trump, classificou o entendimento como um acordo histórico e afirmou que uma força internacional de estabilização deverá assumir a segurança da região após a retirada das tropas. Até o momento, o governo israelense ainda não se pronunciou oficialmente sobre o acordo.
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0: Agora faltando 8 minutos para as 5 horas da tarde.
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0: Alô para o Valdeir, na Fazenda Olaria. Tá dizendo o seguinte. Para todas as suas amigas e também para a Tele Cristina. E para os seus amigos também, lá na Fazenda Olaria, na Sintonia. Muito bem. A música se chama Você é Tudo que Pedi para Deus, com César e Paulinho. A participação aqui do Valdeir. Muito bem.
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0: Hoje bati um papo com o Ronaldo. Ele trabalha na área de jardinagem. Pois é. O Ronaldo participa nessas corridas, maratonas.
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0: Ele e o Luciano Silva aqui da emissora. Pois é. Ronaldo, segundo ele, estava me contando a sua história. Ele foi caminhoneiro há 28 anos, né? E agora deixou essa área, essa profissão, e trabalha na área de jardinagem. Ele mora lá no Maria de Lourdes, acompanha o nosso trabalho. Pois é, Ronaldo. Um abração pra você, tá bom? Bacana. Quem está nos ouvindo agora nesse exato momento é a Amélia da Costa. Ela trabalha aqui no posto de combustíveis Ipiranga, ali na Praça do Rosário. Amélia da Costa acompanha sempre o nosso trabalho, admira. Gil, toca aquela música pra mim, que se chama Igrejinha da Serra. Já tá aqui na playlist, tá bom, Amélia? Um abraço pra você, um ótimo final de semana. Quem tá passando por aqui agora é ele, é o cantor.
21: Fala, meu amigo Gil Thales, da dupla Thales e Júnior. Em casa com a patroa, preparando o jantar aqui pra família e curtindo aí o vermelho, bacana? Mandar um alô hoje, especialmente para Maria dos Jales, a nossa escrivã de polícia aqui de Vianópolis, né? Aposentada aqui no Rio. Para Mirinha, esposa dele, irmão dela, né? Para Rita Nelly, agradecendo a carona para minha mãe, o carinho de sempre com a minha mãe. No Japão lá, toda a família, beleza? O Darcy Braz, lá no Rio de Deus. E também o Tonho. Tem grupo lá na beira do lado, lá no Corumbá 4, beleza?
0: Ah.
21: Vou mandar uma música pro senhor, vamos ver se ela vai rodar. Eu acho que vai ser boa, tá bacana? Laço da Saudade, do Peão Carreiro Praiano, na voz do cantor Thales. Um forte abraço pra você, pra todos os ouvintes, e tamo junto.
0: Muito bem.
21: Segura essa aí.
0: Essa voz é do cantor Thales. Ele admira aqui o trabalho do Gil Oliveira. Ele, a esposa Gisele. Eles moram na cidade de Vianópolis, a mãe do Thales é a dona Sebastiana e ele tá abraçando aqui o Mirim, né? Darcy Brás, quem mais? Ah, Maria do Jales, a escrivã. Ô, Maria, uma satisfação falar com você, tá? E ele enviou uma moda aqui, Thales, essa música hoje não tá o som muito grave não, né? Será? Vamos ouvir aqui.

0: Moçada, ficou bom. Aqui na mesa de áudio tem um recurso aqui, rapaz. Eu equalizei aqui e de olho ali no processador. Até o processador de áudio aqui, eu fico de olho nas luzes lá. Se não tá chegando próximo ao vermelho, nem o amarelo não pode atingir muito, porque senão sai muito alto no rádio, né? E eu equalizei aqui. Uai, Gil Oliveira, você também não equaliza? Tem que equalizar a voz do canto. Desse jeito você queima o cantor, rapaz. É. O homem é bom. Tá faltando equalizar aqui pra ficar certinho, não é verdade? Um abração pra você, Thales. Tudo de bom, meu irmão.
1: Aí que passa essa pandemia, Gil de Oliveira. Nós vamos gravar no estúdio, beleza?
0: Então tá. Isso aí é porque o Thales grava lá na casa dele, aí o som é grave, né? Eu acredito que seja gravação ao ar livre. E o som aí, o grave, né? A mesma coisa você pegar o celular e gravar assim, quando tá com a ventania. Você entendeu, né? Gravar ao ar livre é uma coisa. No estúdio é totalmente diferente. Mas ficou bom.

Vamos trazendo música, chegando eles pra cantar bonito e apaixonados. É o Rick Renner, Paixão de Peão, é a

Essa música é boa. Quem gosta muito é o meu parente. Ele fica sendo meu primo segundo grau e padrinho do Gil Oliveira, batizado em Fogueira. Estou falando do Antônio de Paula, conhecido popularmente por Neném do Nofim. É, Neném do Nofim gosta muito dessa música. Um salve para o senhor. Muito bem, agora eu vou trazer a versão original dessa música. É, a Igrejinha da Serra pertencem à dupla Praião e Prainha, gravada no ano de 1966. É, Igrejinha, tô digitando aqui. Igrejinha da Serra. Eu tinha colocado aqui com Gino e Geno, mas eu vou rodar com a dupla original. A gravação foi no ano de 1966. A música foi composta por Marinheiro, da dupla Caçula e Marinheiro. Vamos ouvi-la.

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Não, uma história triste. Conta a tragédia de um casal em Rio Verde, Goiás. Ela une o amor proibido de uma jovem rica e um violeiro pobre à fundação de um santuário no alto da serra. Ela era filha de um fazendeiro milionário. O rapaz era humilde e bom violeiro. Os pais rejeitaram por causa da falta de dinheiro do jovem. O casal preferiu tirar a própria vida do que a viver separado, subindo a serra para morrer abraçado. A moça deixou um bilhete pedindo que o pai guardasse a fortuna e erguesse apenas uma cruz no local, né? Os familiares encontraram os corpos já sem vida no alto do monte por ingestão de veneno. O local virou ponto de romaria e fé, simbolizando aqueles que não se uniram na terra, mas no céu. Pois é, vamos trazer mais uma música bonita? É o César mais o Paulinho. Você é tudo que pedi pra Deus.

0: Horário oficial de Brasília, agora são 5:16.
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5: A água também influencia no desenvolvimento do rebanho?
7: Sim, Luciano, influencia muito. Não adianta o animal ter comida se ele não tiver água limpa e em quantidade suficiente. Então, quando falta água de qualidade, o consumo de um alimento, ele também diminui. E isso afeta o peso, a produção e a saúde do rebanho.
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0: Agora são 5:20 e o rádio é preciso, é informação na hora que você precisa, na hora certa. Quem está comigo ao vivo agora nesse exato momento é o repórter Olívio. É você, rapaz? Boa tarde.
10: Boa tarde, Gil. Boa tarde, ouvintes da Rio Vermelho. Grande abraço, Gil. Prazer falar com você. Há muito tempo não nos comunicávamos. Grande abraço, Gil, comunicadora da nossa Rio Vermelho.
0: Um abraço para você também, Olívio. Uma satisfação, tá?
10: Hoje, um acidente violento tra- trágico aconteceu na rodovia Vianópolis-Lusiânia, logo depois do posto Samambaia, nas proximidades de uma barreira eletrônica, na entrada que dá acesso à região do Mato Grande e também de condomínios do Lago Corumbá. Uma carreta carregada de areia tombou e chocou-se com um ônibus e com um veículo de passeio. No ônibus viajavam mais de 40 pessoas. Até agora, de acordo com informações levantadas por nossa reportagem, 5 pessoas faleceram. De acordo com nota oficial enviada à nossa reportagem pela direção do Real Expresso, dono do ônibus da Aviação Guanabara, de acordo com nota oficial do Real Expresso enviado à nossa reportagem, estavam viajando no ônibus que saiu de Taguatinga, Distrito Federal, às 7 da manhã, com destino a Uberlândia, viajavam 45 pessoas e o motorista do veículo. E no choque, diversas pessoas ficaram feridas, três foram a óbito, inclusive uma criança, de acordo com a nota oficial do Real Expresso. E na carreta, além do condutor, estava uma outra pessoa e faleceram os dois passageiros da carreta. Inclusive, em vídeos publicados no site do correspondente Vianopolino, você pode visualizar que a carreta tombou e chocou-se com o ônibus. O ônibus foi parar em um matagal à beira da pista. A informação, de acordo ainda com a nota do Real Expresso enviada à nossa reportagem, 8 pessoas se feriram com gravidade e foram levadas para unidades de saúde, a priori de Lusiânia e de Goiânia. E outros passageiros foram levados por ambulâncias do Corpo de Bombeiro, SAMU, inclusive Corpo de Bombeiro de Silvânia, prestou também trabalho, serviço nessa ocorrência, e SAMU também da cidade de Vianópolis. E muitos dos feridos foram levados para a unidade de saúde de Lusiânia. Portanto, estão confirmadas, infelizmente, 5 mortes. O motorista do caminho do ônibus foi levado com vida, né, para Lusiânia, em estado grave. Até a informação que nós temos é que ele se feriu bastante. No entanto, felizmente, não faleceu no acidente, no choque que teve. E nos vídeos que estão no site, vocês podem ver a violência do impacto nesse trágico acidente. A qualquer momento, mais informações. Lembrando que o capitão aqui do Corpo de Bombeiro de Silvânia foi com 2 unidades para o local do acidente, prestou, portanto, aí esse serviço lá para o Corpo de Bombeiros, também ajudando o Corpo de Bombeiros de Lusiânia. E uma viatura do SAMU de Vianópolis também apoiou o caso lá do acidente. A qualquer momento, nós traremos mais informações, vamos, inclusive, depois informar sobre de onde são as vítimas, as pessoas que faleceram. Obrigado, Gil. Tenha uma boa tarde.
0: Um grande abraço a você, Olívio. Obrigado pelas informações. E a qualquer momento, você volta a falar. Qualquer momento que tiver notícias aí de momento, pode nos acionar. Que bacana, que trágico acidente, né, que aconteceu. Você acompanhou aí as notícias de momento com o repórter Olívio.
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11: Brasil. Fim de semana chegando e com ele vem também o Brasileirão masculino, que está de volta após o fim de semana passado ter sido reservado para os confrontos da Copa do Brasil. A 22ª rodada promete grandes confrontos, muita disputa, tanto na parte de cima quanto na luta contra o rebaixamento. No sábado, o Grêmio recebe o São Paulo, o Remo enfrenta o Atlético Mineiro, o Coritiba duela com o Chapecoense e o clássico carioca entre Botafogo e Fluminense fecha a noite. Já no domingo, o Cruzeiro encara o Mirassol pela manhã. À tarde, líder Palmeiras recebe o Internacional, enquanto o Bahia mede forças com o Vasco. Mais tarde, o Santos joga na Vila Belmiro contra o Atlético Paranaense. O Bragantino recebe o Corinthians e o Flamengo fecha a rodada diante do Vitória no Maracanã. A 20ª

0: Marcela Diniz.
1: De acordo com o projeto em análise no Senado, os desaparecimentos passariam a ser classificados em três categorias. A voluntária, quando uma pessoa maior de idade decide ir embora. A involuntária, quando alguém desaparece em episódios de acidente, desastre ou crise de saúde mental, ou ainda quando uma criança ou adolescente se perde de seus pais ou responsáveis. E a categoria de desaparecimento forçado, quando uma pessoa é sequestrada ou some em outras circunstâncias que também envolvam condutas ilícitas. A proposta, que já recebeu o aval da Comissão de Direitos Humanos, determina que o poder público define estratégias diferentes de abordagem para cada categoria de desaparecimento. Para a relatora do projeto na CDH, senadora Damaris Alves, do Republicanos do Distrito Federal, as mudanças podem ajudar o Estado a atuar de forma mais eficaz. Ela ressalta que em 2025, o Brasil registrou um recorde de desaparecimentos. Foram 84.760 casos.
2: Uma alarmante média de 232 ocorrências por dia. Esses indicadores evidenciam a necessidade de contínuas atualizações no ordenamento legal para fazer frente ao problema.
1: O projeto está pronto para a votação na Comissão de Constituição e Justiça, com relatório favorável da senadora Mara Gabrilli, do PSD de São Paulo.
3: E o dia 7 de agosto de 2006 marcou a luta contra a violência doméstica e familiar contra a mulher. Nesta data foi sancionada a Lei Maria da Penha, que completa 20 anos. A legislação criou medidas como a prisão em flagrante do agressor, as medidas protetivas de urgência e o reconhecimento da violência vicária quando filhos ou familiares são usados para atingir a mulher.
0: A senadora Jussara Lima, do PSD do Piauí, destacou a importância da lei e defendeu o fortalecimento das políticas de proteção às mulheres e o aprimoramento da legislação.
4: Celebrar os 20 anos da Lei Maria da Penha é reconhecer uma das maiores conquistas na proteção das mulheres brasileiras. A lei fortaleceu o combate à violência doméstica, garantiu uma proteção às vítimas e reforçou a responsabilização dos agressores.
0: Com edição de Paula Groba e trabalhos técnicos de João Lira, o Jornal do Senado fica por aqui. Acompanhe agora as notícias do Tribunal de Contas da União e da Câmara dos Deputados. Boa noite.
3: Boa noite e um bom fim de semana.
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6: O Tribunal de Contas da União avaliou a implementação do Compromisso Nacional Criança Alfabetizada. A fiscalização analisou como o programa vem sendo executado. O percentual de crianças alfabetizadas na idade certa passou de 44% em 2023 para 66% em 2025. Apesar dos avanços, 15 estados ficaram abaixo da média nacional e 5 não atingiram as metas do programa. A auditoria também apontou problemas como falta de diretrizes para a alfabetização inclusiva, dificuldades no apoio aos municípios e falhas no acompanhamento dos resultados. O tribunal fez recomendações ao Ministério da Educação para fortalecer o programa e melhorar os resultados da alfabetização no país. Saiba mais em tcu.gov.br.
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7: Proposta cria mais exigências para a fabricação e uso de fogos de artifício.
8: Câmara obriga uso de hora-aula no cálculo da jornada de professores.
7: Avança projeto que prevê medidas para acelerar os processos de adoção.
9: Boa noite. Comissão Permanente da Câmara aprovou proposta que prevê medidas para acelerar a adoção e incentivar o convívio entre crianças e idosos. A reportagem é de Maria Neves.
10: A Comissão de Defesa dos Direitos da Pessoa Idosa aprovou o projeto do deputado Amon Mandel, do Republicanos do Amazonas, que institui medidas para acelerar os processos de adoção. A proposta também cria o programa Cuidar e Conviver, que prevê formas de integrar crianças ou adolescentes e idosos que vivem em instituições e não têm convivência direta com a família. Como forma de acelerar as adoções, o texto cria o Protocolo Nacional de Adoção Ágil. Dentre as regras previstas estão prazos máximos para cada etapa do processo de adoção, como determina o Estatuto da Criança e do Adolescente. A Justiça também deverá dar prioridade a processos.

0: Peças que envolvam crianças de até 6 anos, grupos de irmãos e crianças com deficiência. Quanto ao programa Cuidar e Conviver, o projeto estabelece que ele será implantado de forma voluntária pelas instituições. Quando criada, a iniciativa deverá adotar ações como acompanhamento da interação entre crianças e adolescentes e idosos por profissionais capacitados e oferecer atividades educativas, culturais e recreativas aos envolvidos. Na opinião do relator do projeto na comissão, deputado Luiz Couto, do PT da Paraíba, integrar crianças, adolescentes e idosos que vivem em instituições de acolhimento pode trazer benefícios emocionais e sociais para os dois grupos.
1: Os dois grupos têm em comum a vivência de não contarem com a convivência familiar de forma provisória ou definitiva. Dessa forma, pretendo haver benefícios para ambos no intercâmbio de experiências e no apoio emocional mútuo.
0: O projeto determina ainda que os processos de adoção terão de tramitar inteiramente por meios eletrônicos, prever perícias integradas e audiências concentradas. Ministério Público, Defensoria Pública, Judiciário, Conselhos Tutelares e equipes técnicas terão de instituir formas de interação permanente nos casos de adoção. A proposta ainda inclui o acolhimento familiar como política permanente na Lei Orgânica da Assistência Social e no Estatuto da Criança e do Adolescente. O texto prevê apoio financeiro, suporte psicológico, acompanhamento por equipes multiprofissionais e capacitação obrigatória para as famílias acolhedoras. De acordo com a Momandel, o apoio financeiro busca evitar que a manutenção da criança ou do adolescente dependa apenas da renda da família acolhedora. O projeto também reforça que o acolhimento familiar não se confunde com a adoção. O projeto, que busca acelerar os processos de adoção e promover a integração entre crianças, adolescentes e idosos que vivem em instituições, ainda será analisado por 3 comissões da Câmara. Se aprovado em todas, poderá seguir para análise do Senado. Da Rádio Câmara de Brasília, Maria Neves.
2: Segurança Pública. Rodrigo de Castro, do União de Minas Gerais, defende a proposta de emenda à Constituição que reduz a maioridade penal de 18 para 16 anos. Na visão do deputado, a medida é uma resposta ao aumento da violência e contribui para fortalecer a segurança pública.
3: Rodrigo de Castro afirma que adolescentes de 16 anos já têm discernimento sobre seus atos e que a legislação atual favorece o aliciamento de menores por organizações criminosas. A matéria já foi aprovada na Comissão de Constituição e Justiça e segue agora para análise de uma comissão especial.
4: Uma das distorções que nós assistimos hoje é que jovens com 16 anos de idade, que podem votar para presidente da República, que têm pleno discernimento das suas ações, são beneficiados pela questão da maioridade penal e não podem pagar, às vezes, por um homicídio, por um crime de tráfico de drogas. Através da aprovação dessa PEC, da diminuição da maioridade penal, nós estamos dando uma resposta a esses bandidos, nós estamos dando uma resposta à sociedade, que ninguém está acima da lei.
2: Meio Ambiente.
5: Bruno Ganem, do Podemos de São Paulo, acredita que o descontrole populacional de animais está diretamente ligado aos casos de abandono, maus tratos e violência. Para ele, a castração é a principal ferramenta para enfrentar o problema.
6: A castração, ela é fundamental para quem defende a causa animal, mas muita gente que não é da causa não sabe que o impacto ele vai além. Se a gente não tem um programa de castração nacional muito intenso, muito compatível com o volume necessário, a gente acaba tendo essa situação, né? E ao mesmo tempo tem uma outra vertente importante do trabalho da castração, que é a qualidade de vida do animal. É comprovado que o animal castrado ele tem uma longevidade maior, inclusive.
3: De acordo com Bruno Ganem, o controle populacional dos animais contribui para a saúde pública porque facilita o atendimento sanitário e veterinário. Segundo o deputado, a castração é um ganho simultâneo para os animais e para a sociedade.
7: Educação.
2: Os deputados aprovaram um projeto que obriga o uso de hora-aula no cálculo da jornada dos professores. Saiba mais sobre o assunto na reportagem de Paula Bittar.
8: A Comissão de Constituição e Justiça da Câmara aprovou uma proposta que estipula a hora-aula como medida para calcular o tempo de professores e outros profissionais do Magistério da Educação Básica destinado às atividades diretamente com estudantes. Pela proposta, a hora-aula será usada como referência, mesmo se a duração for menor que 60 minutos. Relatora na comissão, a deputada Lídice da Mata, do PSB da Bahia, disse que o objetivo é aliviar um pouco os professores.
9: É um projeto muito importante que garante aos professores a inclusão do planejamento de atividades extras-classe na sua carga horária normal. Portanto, faz com que não haja uma sobrecarga de trabalho para os professores.
8: O autor do projeto, o deputado Tarcísio Mota, do PSOL do Rio de Janeiro, acrescentou que a ideia é cobrir uma lacuna jurídica da Lei do Piso Salarial do Magistério Público da Educação Básica, que estabelece que 2/3 da carga horária do professor devem ser dedicados a atividades diretas com o educando e 1/3 para atividades sem interação com o educando, como preparar aulas e corrigir provas, mas sem definir como esse tempo será contabilizado. Segundo Mota, alguns governos começaram a usar a diferença de 10 minutos na hora-aula dos professores para contabilizar como tempo de planejamento.
10: Cada professor foi obrigado a pegar mais turmas, sem 1 centavo no salário a mais. Professores já massacrados, adoecidos nas salas de aula, foram obrigados a pegar mais turmas de uma hora para outra, porque contavam a chamada minutagem para o tempo de planejamento. Uma covardia, uma crueldade.
8: A proposta que estipula a hora-aula como medida para calcular o tempo de profissionais da educação básica destinado às atividades diretamente com estudantes já pode seguir para análise do Senado, a menos que haja recurso para votação antes pelo plenário da Câmara. Da Rádio Câmara, de Brasília, Paula Bittar.
3: Rafael Brito, do MDB de Alagoas, defende o cumprimento do piso salarial do magistério para todos os professores, incluindo os temporários. Ele alerta que quase metade dos estados e a maioria dos municípios brasileiros ainda não pagam o piso para a categoria.
11: Valorizar o professor é uma das políticas públicas que mais impactam a qualidade da educação. Um professor valorizado, com remuneração digna e segurança para exercer sua função, ele com certeza absoluta tem melhores condições de ensinar, de se dedicar aos alunos e de permanecer na carreira por muito tempo. Então a gente defende, né, o cumprimento do piso.
2: Rafael Brito orienta os profissionais que ainda não recebem o piso salarial a procurarem seus sindicatos ou o Ministério Público. O deputado reitera que o cumprimento da lei não é um favor à categoria, mas um direito conquistado.
7: Previdência.
3: Maria do Rosário, do PT do Rio Grande do Sul, é autora do projeto que institui pensão especial para crianças e adolescentes que perderam a mãe em decorrência de feminicídio. Ela afirma que a medida garante apoio financeiro para que os órfãos permaneçam com seus familiares em vez de serem encaminhados a abrigos.
12: Essa lei é importante porque as crianças, os órfãos de mães que foram assassinadas, em geral, o pai dessas crianças ou o padrasto é que cometeu esse crime. E a criança perdeu a mãe, perdeu o pai, perdeu o padrasto. Quando a mãe não deixa nenhuma pensão, porque, enfim, já vivia uma condição de hipossuficiência, de pobreza, eu sempre fiquei me perguntando e ouvindo as avós que ficam com essas crianças, eu me dei conta que a orfandade significa uma grande responsabilidade para o Estado brasileiro.
2: Maria do Rosário lembra que o feminicídio deixa impactos permanentes na vida dos filhos das vítimas e defende o fortalecimento de políticas públicas de prevenção à violência contra a mulher. Ela também pede que o Estado atue para evitar novos casos e assegurar proteção às crianças afetadas.
7: Votação.
3: O plenário da Câmara pode votar projeto que cria mais exigências para a fabricação, comercialização e uso de fogos de artifício. O repórter Antônio Vital traz mais informações sobre a proposta.
7: Ganhou o regime de urgência e está pronto para ser votado no plenário da Câmara, projeto que regulamenta a fabricação, a importação, o armazenamento, o transporte, a comercialização e o uso de fogos de artifício. O projeto, já aprovado pelo Senado, prevê punições para quem descumprir as determinações. A queima não autorizada de fogos de artifício, por exemplo, poderá acarretar penas de detenção de 6 meses a 2 anos ou multa. A proposta já foi aprovada por 2 comissões da Câmara, com alterações em relação ao projeto original. Nas comissões de Segurança Pública e de Meio Ambiente, o texto final prevê apenas o uso profissional para os fogos que possam causar lesão grave e morte ou danos ao patrimônio e ao meio ambiente. Determina ainda que as fábricas só poderão ser instaladas na zona rural. Na Comissão de Constituição e Justiça, o relator deputado Lafayette de Andrada, do PL de Minas Gerais, incluiu limites para o barulho provocado pelas explosões. O limite máximo será de 120 decibéis nos lugares onde os eventos são autorizados. Nas áreas residenciais, o limite foi fixado em 110 decibéis e em locais considerados sensíveis nas cidades, de 85 decibéis. O parecer, porém, não chegou a ser votado e o relator, Lafayette de Andrada, defendeu a aprovação do regime de urgência para o projeto.
13: Esse é um projeto importante que, na verdade, procura dar toda uma roupagem e uma legislação para a questão de fogos de artifício. Não só para a questão dos decibéis, dos barulhos, considerando os animais, considerando os autistas, considerando os locais, mas também toda a estrutura de comercialização, de armazenamento, ou seja, de segurança. É um projeto muito amplo, merece ser debatido e, portanto, peço aos senhores deputados um voto favorável à sua urgência.
7: O regime de urgência foi criticado por deputados do Missão e do Novo. A deputada Adriana Ventura, do Novo de São Paulo, disse que há pontos positivos na proposta, mas criticou a criação de novas exigências para fabricantes e comerciantes de fogos.
14: A nossa grande questão, e essa é a razão pela qual a gente vai orientar contrário, é que amplia muito a intervenção estatal sobre uma atividade econômica que já está regulada por diversos órgãos públicos. Cria um monte de exigências de licenciamento, certificação, rotulagem, armazenamento, fiscalização. Então, a gente tem uma preocupação, a gente quer debater esse projeto, a gente se coloca à disposição para melhorar o projeto, para poder votar favoravelmente o mérito, se for o caso, mas é não.
7: Com o regime de urgência, o projeto que regulamenta a fabricação, o transporte, a comercialização e o uso de fogos de artifício pode ser votado diretamente no plenário, sem passar pela análise das comissões permanentes da Câmara. Da Rádio Câmara, de Brasília, Antônio Vital.
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16: Transportes.
2: Projeto aprovado pela Câmara reconhece a BR-319 como infraestrutura crítica para a segurança nacional. Capitão Alberto Neto, do PL do Amazonas, defende a proposta argumentando que a medida é essencial para integrar o seu estado e Roraima ao restante do país.
3: Segundo o capitão Alberto Neto, o projeto prioriza investimentos na rodovia e simplifica o processo de licenciamento ambiental. O deputado argumenta que a BR-319 vai facilitar o escoamento da produção, ampliar o acesso a serviços públicos e fortalecer a presença do Estado na região.
17: Então, nós vamos destravar os licenciamentos ambientais, nós vamos trazer orçamento, mostrar a importância estratégica da BR-319 para o país. É um sonho de todo o amazonense e que nós queremos pertencer verdadeiramente a esse país. A gente nós não queremos ficar isolados. Isso afeta diretamente a nossa economia. No momento de estiagem, por exemplo, onde os nossos rios têm dificuldade para a navegação, é uma saída para o escoamento da nossa produção.
16: Consumidor.
2: Comissão aprova a proposta que busca resguardar direitos dos consumidores em relação ao uso de inteligência artificial. A repórter Silvia Munhato explica como isso pode ser feito.
18: A Comissão de Ciência, Tecnologia e Inovação da Câmara dos Deputados aprovou o projeto que estabelece diretrizes para proteger os direitos dos consumidores no uso de produtos e serviços que empreguem inteligência artificial, com foco em transparência, equidade e privacidade. As empresas ficam obrigadas a informar de forma clara e destacada quando o consumidor estiver interagindo com sistemas, respostas ou conteúdos gerados por IA. Também devem explicar de maneira acessível a função do algoritmo e seus impactos sobre a experiência do usuário. Em caso de decisão automatizada, como recusa de crédito, o consumidor terá direito de solicitar informações sobre os critérios utilizados. Além disso, poderá recorrer da decisão e pedir revisão humana. O projeto assegura ainda o direito do consumidor de pedir a exclusão de seus dados de bancos usados para treinar ou operar sistemas de IA. O texto ainda proíbe o uso de sistemas de IA que resultem em discriminação algorítmica, ou seja, tratamento desigual baseado em raça, sexo, idade, deficiência ou qualquer outro fator protegido por lei. É o que explica o relator, deputado Davi Soares, do Podemos de São Paulo.
19: É importante deixar claro que a IA ela não nasce preconceituosa. Ela aprende a partir de informações que recebe. Se esses dados contiverem vieses ou discriminações, as respostas também poderão ser injustas ou discriminatórias. Por isso que o projeto estabelece a proibição da discriminação algorítmica e determina que as empresas adotem medidas para identificar e reduzir esses vieses.
18: O descumprimento das regras sujeitará as empresas à advertência com prazo para correção, multa de 1 a 5% do faturamento e suspensão temporária do uso de sistemas de IA. O texto também autoriza o uso de IA certificada pelo Executivo para revalidar receitas médicas de medicamentos de uso contínuo, conforme regulamentação a ser definida. A proposta, que busca proteger os consumidores em relação ao uso da inteligência artificial, será analisada pelas Comissões de Defesa do Consumidor e de Constituição e Justiça. Da Rádio Câmara de Brasília, Silvia Minhato.
16: Trabalhe.
3: Glauber Braga, do PSOL do Rio de Janeiro, defende a proposta que reduz a jornada de trabalho e acaba com a escala 6x1 sem redução salarial. De acordo com o deputado, a medida garante mais dignidade e tempo de descanso para os trabalhadores.
20: O trabalhador brasileiro tem o direito de ter mais um dia à sua disposição para ter vida além do trabalho, para cuidar da sua saúde mental, para estar mais tempo com a sua família, para ampliar a sua formação sobre os mais variados temas, para fazer aquilo que ele queira fazer. Eles vão ficar mais dispostos, com uma maior capacidade de trabalhar, já que eles não estão sendo explorados à exaustão, como é o regramento que a gente tem nos dias de hoje.
2: Glauber Braga argumenta que experiências internacionais já demonstram que a produtividade das empresas não diminui com a redução da jornada. Ele cita ainda que pesquisas de opinião mostram que a grande maioria dos brasileiros apoia o fim da escala 6x1.
3: Termina agora o jornal Câmara dos Deputados, produzido pela Rádio Câmara, com trabalhos técnicos de Wellington Teles e apresentação de Val Monteiro e Luciana Vieira. Uma boa noite para você.
2: A Voz do Brasil volta na segunda-feira. Boa noite e bom fim de semana.
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0: Olá, amigos da Rio Vermelho, boa noite. Estamos chegando para mais um show da noite. De agora até a meia-noite, de agora até as 22, o modão sertanejo deitando e rolando. Das 22 à meia-noite, matando saudades e machucando os corações. Jovem Guarda, sucessos internacionais, MPB e muito mais, tudo isto aqui na sua Rio Vermelho, 96.7 FM. Hoje, sexta-feira, 7 de agosto do ano 2026. Uma sexta-feira de muito trabalho para aqueles que gostam de pegar no pesado, de muita água e sombra fresca para aqueles que não querem nada, nada, nada mesmo com a dureza. E vamos começando o nosso show da noite, 20 horas 2 minutos, trazendo os primeiros modões. Os primeiros modões a todos que ligaram o rádio agora e com certeza ficarão comigo até a meia-noite, porque até as 22, aqui é assim, um modão vai, outro vem. Aqui a peteca não cai. Vamos começando com Belmonte Amaraí, Visita Goiás, Pedro Bento e Zé da Estrada, Paraguaia, Moreno e Moreninho, João Boiadeiro. Vamos lá, conferindo a hora certa, para você não perder a sua condução e nem mesmo o seu compromisso.
1: 8:02.
0: É em Silvânia, Cidade Saudade, 20 horas, 2 minutos.

0: Show da noite, comunicando o amigo José Roberto, o modão sertanejo, deitando e rolando até as 22 horas.
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1: Boa noite aos nossos amigos trabalhando nos bares, lanchonetes, pit dogs. Olha, amigos, um ótimo trabalho a todos. Obrigadão aí pelo rádio ligado. Os modões seguintes, mando a todos vocês. Boa noite a você no centro da cidade, bairros de nossa cidade e zona rural. Olha, na zona rural, do mais simples ranchinho à mais alta mansão, aceite o abraço do Zé Roberto. Fico feliz em tê-los em nossa companhia. Querendo participar comigo? Ah, você já sabe. É só você discar o 999-56-1155 e pedir o seu modão sertanejo até as 22.
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1: Boa noite aos nossos amigos gente no batente. Começaram no trabalho ao anoitecer e vai terminá-lo ao amanhecer. Os nossos amigos vigilantes, ótima noite, ótimo trabalho e fico feliz da vida em tê-los em nossa companhia.
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1: Tá aí o Rio Negro e os Solimões. Só lembranças. Vamos lá, vamos chegando, 20 horas, 22 minutos, nesta sexta-feira, 7 de agosto do ano 2026. Para muitos, sexta-feira é o Dia Internacional da Cerveja, Dia da Gandaia. Para nós, do show da noite, não. Dia Internacional do Amor. Aproximamos o final de semana e temos mais tempo de estar junto com a família. A família que é a base de tudo.
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1: Vamos lá, vamos chegando, trazendo mais modões, porque no show da noite é assim. O tempo não para, o tempo não espera e o tempo voa. É num piscar de olhos, o show da noite vai embora. Vamos chegando com os Gargantas de Ouro do Brasil, Milionário José Rico, Livro da Vida. Tá indo lá para Gilberto Fernandes, do Tatinho, a Rua Santa Cruz, bairro Baú. Ótima noite para vocês. Na Avenida Padre Leandro Calimã, lá para Donizete Violeiro, o Lobinho, Aval, Valdir Gauchinho. Em seguida chegando César e Paulinho, morto de saudades. Aos amigos lá no bairro Pedrinhas, lá para o Antônio Marola, Dona Nair, o Dinaro, Dona Dolores. E por último, o Pedro Bento e o Zé da Estrada, Janela da Vida. Vou atendendo o amigo Filhinho Machado, lá no Conselheiro Manuel Quintano. Filhinho participa comigo através do zap e pediu a música do Pedro Bento e Zé da Estrada, Janela do Tempo. Vai para o amigo Carlito lá na Barrinha e para todos do show da noite. Obrigado e paz e até na segunda-feira, se Deus quiser. Amém, filhinho. Ótima noite para você, obrigado aí pela companhia e pela participação. Então vamos lá, vamos chegando aí com o Milionário José Rico, Livro da Vida.

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2: 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E para fechar a semana, vai uma curiosidade para você. Por que um caminhão tem 10, 12, 16 ou até mais marchas? Olha, a resposta está no torque, viu? Diferentemente de um carro de passeio, o caminhão precisa movimentar cargas que podem passar de dezenas de toneladas. É, para conseguir sair da imobilidade, enfrentar subidas e manter o motor sempre trabalhando na faixa ideal, é necessário ter muitas relações de transmissão. Isso permite que o motor entregue força sem desperdiçar combustível e sem sofrer esforços desnecessários. Então, quando você encontrar um caminhão reduzindo a velocidade numa subida, muitas vezes o motorista está apenas escolhendo a marcha certa para garantir segurança e preservar o conjunto mecânico.
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Boa noite aos nossos amigos do Setor Sul, Vila Mutirão, Conjunto Habitacional Leonides Cutrim, Parque Anchieta, Ermida Santo Antônio, bairro Pedrinhas e Conselheiro Manuel Caetano. Olha, onde você estiver e querendo participar comigo, é fácil. É só você discar o 999-56-1155. Ali no zap também, você pode pedir o seu modão sertanejo até às 22. Boa noite aos nossos amiguinhos, amiguinhas que levantam bem cedinho com a vassourinha na mão, deixando as ruas de nossa cidade bem limpinhas. Estou falando dos nossos amigos garis. Ótima noite, ótimo descanso. E os modões seguintes mando a todos vocês, amigos. Aí, o René e o Ronaldo, metade de mim. Todo bonito, apaixonado, pra você viajar no tempo.

Boa noite aos nossos amigos da Avenida Dom Bosco, Avenida Padre Leandro Calimã, e aos amigos na Mário Ferreira.

Vamos chegando com mais modões, voltando agora a 19 minutos para as 21. Vamos chegando com o trio que não é moleza, mas sim o trio Parada Dura. Creone, Barrerite e Mangabinha, a saudade que ficou, seu passado. Tá indo lá para o Ananias, lá na Vila Michele, bairro Michele em Vianópolis. Boa noite, Ananias. Na cidade de Vianópolis, também lá para o João Professor, toda a família. Trio Parada Dura, seu passado, para o meu amigo Osmar Lino Soares, meu amigo Linão, meu amigo Gregor. Boa noite, Gregor. Em seguida, os filhos de Goiás, pobre e esquecido, rodou este

E aí está indo lá para o Zé Trindade, a esposa Nelma, para o filho José Moacir e Lucas e a Terezinha, lá na Fazenda Água Fria, município de Vianópolis. Obrigado aí pela companhia. Na cidade de Vianópolis também, está indo também na região do Calvo, para o Manezinho do Calvo, a dona Catarina, toda a família. Vamos lá então, vamos chegando aí. Vamos trazendo aí mais modões, chegando aí. Aí, por último, o Carlito e o Baduí. Carlito e Baduí, Primavera de Amor, para o Oswaldo Matos, senhor Oswaldo Matos, bairro Nossa Senhora de Fátima. O Nossa Senhora de Fátima também está indo lá para o amigo José Inácio, a esposa Aparecida. Vamos lá então, 20h43. Vamos chegando aí com o trio Parada Dura, Seu Passado.

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0: Meus amigos, vamos chegando pontualmente na cidade de Silvânia, 21 horas, para os mais íntimos, 9 da noite. Boa noite aos nossos amigos do São Sebastião 1, São Sebastião 2, bairro Maria de Lourdes, e aos amigos do Deco Correia. Obrigado e a todos aí pelo rádio ligado, amigos. Boa noite aos nossos amigos do volante, rodando aí pelas rodovias estaduais, municipais, a você no seu caminhão, no seu possante, trabalhando, a você viajando aí no seu carango, com a família, com os amigos, ótima viagem a todos, muita cautela, amigos, ao viajar à noite, o perigo é dobrado. E lembre-se, alguém em casa espera você com muito amor e carinho. Você não está só, não. Você está na companhia do nosso Deus e em nossa companhia. A companhia da alegria e do amor, aqui na 96.7 FM, no show da noite. Vai e volte com Deus, amigo.
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0: Tá aí o Ataíde, o Alexandre, na primeira formação da dupla, todas as noites.

Mato Grosso e o Matias. 24 horas de amor. O Dom Este que está indo lá para nossa amiga a Sueli de Jesus, lá no bairro Pedrinhas. Está aqui na sintonia do Show da Noite e mandando um abraço e a música para o Cid e a Flávia, lá no São Sebastião 2, e a todos na sintonia. Um abraço aí para você, toda a família, Sueli. Obrigadão aí pela companhia, amiga, participando comigo aqui através do Zap. Em seguida, chegando Chico Rei, o Paraná, de lá para cá. Tá indo lá para o Garapinha, toda a sua equipe, trabalhando lá na cidade de Vianópolis, deixando a cidade toda limpinha. Ótima noite para vocês, ótimo trabalho, e fiquem com Deus, amigos. E por último, vou atendendo o amigo Edmilson Torres, também participa comigo aqui. Boa noite, meu amigo Zé Roberto, tudo bem, meu irmão? Passa aí, Barreirito, para nós. Bom final de semana, Deus abençoe a todos nós. Obrigado aí.